0: horas a mais por lá. Nós conversamos com ela mais cedo sobre as agendas do presidente. Vamos ouvir.
1: Oi, Luana, boa noite para você aí na França. Você está na cidade de Evian-le-Bain, né? O presidente Lula chegou à cidade hoje, mas antes ele passou por Genebra, capital da Suíça.
0: E ele já teve também os primeiros encontros bilaterais, né, com os presidentes da Suíça e da França. Conta pra gente como foram esses encontros, Luana. Boa noite.
2: Boa noite, Luciana e Mariana. Boa noite aos ouvintes da Voz do Brasil. É isso mesmo, a reunião de cúpula do G7 acontece em Evian-le-Bain, cidade francesa onde eu estou, situada às margens do Lago Léman, no leste da França. Antes de chegar aqui, ainda em Genebra, Lula teve uma reunião bilateral com o presidente da Suíça, Guy Parmelin. Eles falaram sobre comércio e se comprometeram a trabalhar para diversificar a pauta de exportações entre os dois países. À tarde, já aqui em Evian-le-Bain, o presidente Lula teve um encontro bilateral com o presidente da França, Emmanuel Macron. Os dois presidentes reiteraram os avanços positivos da cooperação em defesa, em especial o sucesso do Programa de Desenvolvimento de Submarinos, o PROSUB.
1: Luana, essa é a 10ª vez que o Brasil participa como convidado da reunião do G7. Quais são os temas que estão em destaque esse ano?
2: Pois é, Mariana, o encontro em Evian acontece logo após o anúncio do acordo de paz entre Estados Unidos e Irã, tema que deve fazer parte das discussões aqui, além, claro, da guerra entre Ucrânia e Rússia. Também haverá espaço para conversas sobre disputas econômicas entre as grandes potências, segurança, saúde e inteligência artificial. O Brasil vai participar de duas sessões plenárias no fórum. Na primeira, dedicada às parcerias internacionais para o desenvolvimento, Lula deve defender a manutenção dos recursos destinados à ajuda oficial aos países mais pobres. Na segunda sessão, com a presença brasileira, o debate será sobre crescimento econômico equilibrado. Neste tema, Lula deve voltar a defender a reforma das instituições internacionais criadas após a Segunda Guerra Mundial. É o que se costuma chamar de sistema de governança global, com os órgãos da ONU, a Organização Mundial do Comércio e outros. O Brasil vem defendendo que o formato desses organismos foi feito num outro contexto de mundo, em que existiam menos países. E daí a necessidade de reformas para aumentar a representatividade, especialmente no sul global. O secretário de Assuntos Econômicos e Financeiros do Ministério das Relações Exteriores do Brasil, embaixador Philippe Fox Drummond, explicou a postura do Brasil.
3: Como é que você tem um crescimento equilibrado com as estruturas de governança não reformadas? Um exemplo clássico disso é a OMC. Nós estamos fazendo um grande esforço, o Brasil, em conjunto com diversos outros países, para fazer uma reforma da OMC. E a reforma da ONU, das Nações Unidas, também é algo que cabe nesse texto.
0: Luana, o que deve sair de prático nessa reunião do G7?
2: Olha, Luciano, do encontro aqui em Evian, devem sair 7 documentos com assuntos considerados prioritários pela presidência francesa. Entre eles está o combate ao narcotráfico, as questões de saúde e proteção online de menores de idade. O Brasil não participa das negociações finais desses textos, mas foi convidado a enviar contribuições. Outro tema considerado prioritário pela presidência francesa é a discussão sobre minerais críticos. E a posição brasileira é que os países produtores não devem se limitar a apenas exportar matéria-prima, mas também desenvolver cadeias produtivas locais capazes de agregar valor aos produtos, o que leva a mais geração de emprego e renda para a população. Também haverá um almoço na quarta-feira de trabalho entre os líderes do G7 e CEOs de empresas de inteligência artificial. O presidente Lula retorna ao Brasil na quarta-feira. Ariana e Luciano.
1: Obrigada, Luana. Karen, bom trabalho aí na cobertura da reunião de cúpula do G7 na França.
0: Neste fim de semana, o presidente Lula assinou a sanção de uma nova lei que vai promover mudanças profundas na gestão do transporte público em todo o país.
1: O novo marco legal do transporte público coletivo urbano vai modernizar o sistema e melhorar as formas de financiamento, que deixarão de ser ancoradas apenas na tarifa paga pelo passageiro.
0: Além disso, a regulação sobre as operadoras também será aprimorada, resultando em mais qualidade no serviço prestado.
1: Para explicar essas mudanças, nós conversamos hoje mais cedo com o secretário nacional de mobilidade urbana do Ministério das Cidades, Marcos Daniel de Souza Santos. Acompanhe. Olá, secretário. Vamos começar explicando para o nosso ouvinte o que é esse novo marco legal. Ele, pelo que eu entendi, ele dá diretrizes gerais, né, sobre todo o funcionamento do sistema de transporte público coletivo. Financiamento, planejamento de linhas, integração regional. O senhor pode explicar melhor para a gente?
4: Olá, Mariana, Luciano, tudo bom? Obrigado aí pela oportunidade da gente explicar um pouco sobre o marco legal foi aprovado e sancionado nesse final de semana pelo presidente Lula. Esse texto de lei é muito importante, porque quem faz acontecer o transporte público são os municípios, nos seus territórios e os governos do estado, né? E há uma necessidade muito grande da gente fazer esse serviço melhorar no país, se expandir. E para isso ele precisa de normas e regras nacionais, que é a função da União. Então a lei ela cumpre esse espaço aí de atualizar, né, as normas para os municípios prestarem esse serviço para a população, prestarem com qualidade, financiar, organizar o serviço de transporte público. Parece simples, mas a gente tem nessa norma, ela abarca desde uma linha de trem ao metrô, a um corredor de ônibus, a um ônibus convencional, a um micro-ônibus, a serviços de barca. Então, o transporte público acontece de várias formas, de vários modos, em vários territórios, e precisa de diretrizes nacionais para que a população possa ser atendida com a qualidade que merece.
0: Um dos focos principais da nova lei é a questão do custeio, né? Ela propõe que esse custeio tenha outras fontes além da tarifa paga pelos passageiros. E também muda essa lógica, né, de preço dividido pela quantidade de passageiros transportados, não é isso, secretário?
4: Exatamente. A norma propõe a gente olhar o serviço de transporte, todos os modos, no território, avaliar quanto custa, se ele é adequado, se está nas condições de qualidade para atender a população, e a partir desse custo a gente entender que o poder público vai manter esse serviço funcionando com receitas que vêm da tarifa, mas que no passado dependia somente da tarifa e agora é possível colocar outras fontes de recursos para manter esse serviço e manter a qualidade. Então ele traz essa segurança jurídica para que os novos contratos e até os contratos que já existam consigam olhar qualidade, oferta e equilíbrio econômico de quem vai manter esses serviços, operadores privados ou até operadores públicos. Então fica claro agora que para manter um serviço tão importante, não dá para depender somente da tarifa. Precisa vir outras fontes de recursos que o poder público tem que se organizar e para isso precisa ser dado muita transparência e controle social.
1: Inclusive tem uma lógica também de, por exemplo, deixar de cobrar pelo passageiro em si e passar a cobrar por quilômetro rodado, né? Isso tem a ver com uma preocupação que essa nova lei tem em favorecer o atendimento em regiões periféricas, em linhas que tradicionalmente são negligenciadas pelos operadores, porque elas não são tão rentáveis assim. Essa mudança aí de paradigma, de forma de cobrança, ela também ajuda nesse aspecto.
4: Exato. A lei ela traz o princípio da universalização, ou seja, levar um serviço público, que é o serviço de transporte, a todo o território. Como ele é um direito social, a gente tem que olhar muito para quem realmente mais precisa, as populações mais vulneráveis, afastadas, que não têm condição, muitas vezes, de acessar oportunidades nas cidades. Então, a gente precisa repensar a rede de transporte, esse serviço, as linhas, os sistemas de trilho para atender essa população e não depender somente da tarifa, porque senão você vai numa lógica de só vou onde tem passageiro que consegue pagar tarifa e se você não consegue ter essa arrecadação, você não vai ampliando a oferta do serviço público. Então é importante o poder público entender que ele precisa agora se organizar, o executivo, o legislativo e o próprio judiciário entendendo a importância do transporte público para levar esse serviço a toda a população do território, principalmente para quem mais precisa.
0: Outra inovação da lei é a associação de instrumentos urbanísticos e tributários com o serviço de transporte público. Quer dizer, um grande empreendimento urbano, por exemplo, teria que fazer investimentos no transporte público. É isso, secretário?
4: A gente tem que entender que o transporte ele ocorre no território da cidade, né? E tem locais que têm uma maior demanda e outras não, e existe um impacto dos empreendimentos. A lógica muitas vezes é uma lógica viária de fluidez do trânsito e é compreensível ter isso. Mas a gente pode ter empreendimentos que pensem que quem vai acessá-los vai por meio do transporte público. Isso traz uma economia para a cidade como um todo, né? Então a gente tem que olhar a coletividade. O transporte público tem que ser pensado dessa forma. A gente vive num território de uma cidade utilizado ali por muitas pessoas. E o transporte, no nome já diz, coletivo, é para todo mundo. Então, quando a gente pensa no desenvolvimento das nossas cidades com o transporte, a gente tem que pensar os empreendimentos também com o olhar do usuário do transporte público e de toda a população.
1: Se pensa no estacionamento, né? Tem que pensar também na chegada do ônibus, enfim, do metrô.
4: Exatamente.
1: Agora,
4: eu acho que esse princípio é importante, de fato, para quem está planejando as cidades, né? É um olhar a mais, né? De não só pensar no trânsito, mas também pensar no transporte público.
1: Agora, secretário, para a gente encerrar, é importante a gente lembrar que tudo isso é feito com diretrizes do governo federal, mas executado mesmo por estados e municípios lá na ponta, né? Ou seja, a gestão de todos esses instrumentos legais que essa nova lei traz, ela vai ser feita pelas prefeituras para favorecer o transporte local.
4: Exato. A titularidade, que a gente chama, né, quem realmente vai dizer qual é a linha que vai atender aquele bairro, é quem vive naquela cidade. São as prefeituras com participação da sociedade. É ali que a gente tem que discutir realmente se o serviço está atendendo a população ou não. O governo federal dá diretriz, mas ele também entra financiando, dando assistência técnica, induzindo, que tem esse poder de fazer. Então, ele tem um papel também nessa lei, que é de dar esse suporte aos municípios e às regiões metropolitanas, mas esse protagonismo fica ainda com quem vive no território. A gente entende que é importantíssimo. E o marco legal coloca isso. Escutam a nível local, cobrem a nível local, venham também cobrar a nível de governo federal, mas entendo que as soluções vão partir de quem vive nos territórios.
0: Nós conversamos com o secretário nacional de mobilidade urbana, Marcos Daniel dos Santos. Muito obrigado, secretário, pela entrevista aqui à Voz do Brasil.
4: Eu que agradeço a oportunidade.
1: Mais de 9 mil vagas de graduação em universidades públicas.
0: Estão abertas essa semana as inscrições para o Sisu Mais, que vai preencher as vagas remanescentes da etapa regular do Sisu.
1: É a primeira vez que uma seleção desse tipo será realizada pelo MEC.
5: Os estudantes interessados em ocupar uma vaga em um curso de graduação em uma instituição pública de ensino superior terão mais uma oportunidade com o Sisu Mais. Será uma espécie de repescagem das vagas que não foram preenchidas na etapa regular do Sistema de Seleção Unificada 2026. É a primeira vez que o Ministério da Educação realiza o Sisu Mais. Estão sendo ofertadas 9.436 vagas em 532 cursos. Quem for classificado começa a estudar no segundo semestre. De acordo com o MEC, a adesão é voluntária. Cada universidade decide se participa e quais cursos disponibiliza. As inscrições para o Sisu Mais começaram nesta segunda-feira e vão até a próxima sexta-feira, 19 de junho, no site sisualuno.mec.gov.br. Ao acessar o sistema, deve ser feito login da conta gov.br. O candidato poderá escolher até duas opções de curso, turno, local de oferta e instituição. Para se inscrever, o estudante precisa ter participado de uma ou mais edições do Exame Nacional do Ensino Médio nos últimos 3 anos e ter concorrido a vagas na etapa regular do Sisu 2026. Para a seleção, será considerada a edição do Enem com melhor média ponderada. Os resultados saem no dia 24 de junho. Gabriela Noronha para a Voz do Brasil.
0: Alívio no bolso de estudantes que renegociaram dívidas pelo Desenrola Fiéis.
1: Após 30 dias de operação, o Ministério da Educação já contabilizou mais de 100 mil acordos firmados, o equivalente a 5 bilhões e 300 milhões de reais de dívidas renegociadas.
0: Aqueles que têm contratos firmados até 2017 e ainda não participaram podem aderir até o dia 31 de dezembro.
6: Após um mês de lançamento, o Desenrola Fiéis já implementou 100.209 renegociações de contratos do Fundo de Financiamento Estudantil, o Fiéis. Isso equivale a 5 bilhões e 300 milhões de reais em dívidas renegociadas em todo o país. O saldo das dívidas foi reduzido para 1 bilhão e 130 milhões de reais. Esse resultado reflete a adesão dos estudantes ao programa, que possibilita descontos de até 99% sobre o valor consolidado da dívida, conforme o perfil do contrato e o tempo de inadimplência. O Desenrola Fiéis tem potencial para beneficiar mais de 1 milhão de estudantes com contratos firmados até 2017 e que estavam na fase de amortização em 4 de maio de 2026. O prazo para aderir à renegociação vai até 31 de dezembro de 2026. Basta acessar os canais digitais dos agentes financeiros responsáveis pelo contrato. Com a confirmação do pagamento, ocorre a retirada do nome do estudante e dos fiadores dos cadastros de inadimplência. Com locução de Thaísa Vitória, reportagem Daniele Popov.
1: Na sexta-feira, nós falamos aqui na Voz do Brasil sobre o Move Brasil Entregadores Move Brasil Entregadores e Moto App, que vai facilitar a aquisição de bicicletas elétricas e motos para quem trabalha com entregas por aplicativos.
0: Mas o Move também está avançando em outras frentes.
1: No braço do programa voltado para aquisição de caminhões e ônibus, os financiamentos já estão sendo aprovados.
0: Só da linha do BNDES já foram contratados 3 bilhões de reais.
7: modernizar a frota nacional de veículos pesados, de cargas e passageiros. Com esse objetivo, o governo do Brasil disponibilizou 21 bilhões de reais em crédito para financiamento desses veículos, dentro do programa Mover Brasil, caminhões e ônibus. A maior parte dos recursos será liberada via Tesouro Nacional. Somente dos recursos liberados via Banco Nacional de Desenvolvimento Econômico e Social, o BNDES, já foram contratados 3 bilhões de reais desde o fim de maio. O diretor de Desenvolvimento Produtivo, Inovação e Comércio Exterior do BNDES, José Luiz Gordon, fala sobre o andamento do programa.
8: Essa linha já está disponível, já está sendo utilizada. Taxa de juros ali que variam entre 11% e 12% ao ano, um instrumento que ajuda muito a capacidade de investimento, a renovação de frota, uma frota mais nova, mais eficiente ambientalmente.
7: A linha de crédito do BNDES já contabiliza quase 5 mil operações em 1.056 municípios de todas as regiões do país. A média por operação foi de R$1.300.000, sendo a maior parte destinada aos donos de frotas. Mas também já foram aprovados 43 milhões de reais para clientes autônomos em 104 operações. O caminhoneiro e diretor da Confederação dos Trabalhadores em Transportes Logísticos, Carlos Alberto Littdemer, fala dos pontos positivos da medida.
9: Um fundo garantidor, ele dá condição de que aquele caminhoneiro que não tenha um score ideal para o banco, né, ou não tenha as garantias necessárias para que realmente ele possa dar uma melhorada. Senão, fora isso, ele jamais conseguirá fazer qualquer forma de investimento. O alongamento do prazo, né? Ele também é um facilitador, né?
7: As condições de financiamento variam conforme o perfil do beneficiário. Para transportadores autônomos, o prazo é de 120 meses, com 12 meses de carência. Para empresas de carga, o prazo para pagamento pode chegar a 60 meses, com 6 meses de carência. Já para empresas do setor de transporte de passageiros, o prazo é de 120 meses, também com 6 meses de carência. O programa prevê um limite de crédito de até 50 milhões de reais por cliente. Reportagem Cleide Lopes.
10: O governo do Brasil abriu crédito extraordinário de mais de 337 milhões de reais para intensificar a proteção florestal e o monitoramento ambiental.
0: A medida provisória foi publicada hoje e a verba vai ser executada pelo IBAMA e pelo ICMBio.
10: Do total, quase 195 milhões serão destinados para ações de prevenção e controle de incêndios florestais em áreas federais prioritárias e fiscalização ambiental.
0: Os recursos serão utilizados para despesas como mobilização de equipes, remuneração de brigadistas temporários e aquisição de equipamentos de proteção individual.
10: Foi incorporado ao SUS um novo tratamento para um tipo agressivo de leucemia.
0: E deve estar disponível aos pacientes no prazo de 6 meses.
11: A leucemia mieloide aguda é um tipo de câncer agressivo que afeta os glóbulos brancos na medula óssea. Entre os principais sintomas estão cansaço, anemia, infecções frequentes, perda de peso, febre, falta de ar, hematomas e sangramentos. Os pacientes do Sistema Único de Saúde com esse diagnóstico e que não podem se submeter à quimioterapia intensiva passam a contar a partir de agora com uma nova opção de tratamento. Trata-se da combinação de 2 medicamentos, venetoclax com azacitidina, incorporada ao SUS pelo Ministério da Saúde. O tratamento é indicado para pacientes adultos com leucemia mieloide aguda recém-diagnosticada. A medida beneficia principalmente pessoas idosas ou com condições de saúde que dificultam um tratamento convencional. A previsão do governo federal é que a nova terapia esteja disponível na rede pública em até 180 dias. Natália Kuzlik, para a Voz do Brasil.
10: Para ajudar no combate a crimes digitais contra crianças e adolescentes, foi criado um canal de denúncias pela Agência Nacional de Proteção de Dados.
0: O novo canal busca facilitar o recebimento de relatos sobre violações de direitos por parte das plataformas na internet, como falhas na aferição de idade e ausência de segurança por padrão.
10: Os relatos devem ser de casos específicos e não genéricos e relacionados ao descumprimentos administrativos previstos no Estatuto Digital da Criança e do Adolescente.
0: O objetivo é ajudar no monitoramento e fiscalização de plataformas plataformas digitais e empresas que atuam no ambiente virtual.
10: Para denunciar, basta preencher o formulário disponível na plataforma da agência em www.gov.br/ANPD.
0: Começou hoje o pagamento do abono salarial para os trabalhadores nascidos em julho e agosto.
10: Mais de 4 milhões de trabalhadores vão receber ao todo 5 bilhões e 500 milhões de reais com pagamentos realizados pela Caixa Econômica Federal.
0: O benefício varia de R$ 136 a R$ 1.621, de acordo com a quantidade de meses trabalhados no ano base 2024.
10: Tem direito ao abono aqueles que receberam remuneração média de até R$ 2.766 com cadastro no PIS/PASEP há pelo menos 5 anos.
0: Os valores ficam disponíveis para saque até o encerramento do calendário, em 30 de dezembro de 2026.
10: E essas foram as notícias do Governo do Brasil.
0: Uma realização da Secretaria de Comunicação Social da Presidência da República.
10: Com produção da empresa Brasil de Comunicação.
0: Fique agora com as notícias do Poder Judiciário e do Congresso Nacional. Boa noite.
10: Boa noite para você e até amanhã.
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14: Supremo Tribunal Federal valida a inclusão automática de novos servidores federais em plano de previdência complementar. Para o STJ, a citação de empresa estrangeira por meio de representante no Brasil exige prova da representação. Oiapoque recebe ação itinerante da Justiça do Trabalho com serviços gratuitos à população. Boa noite, eu sou Walter Lima. O Supremo Tribunal Federal validou a inclusão automática de novos servidores federais em plano de previdência complementar. O plenário considerou que a regra é constitucional e não afasta o direito de escolha do servidor, que pode ser exercido posteriormente. Marcela Luiza.
15: Ao analisar o caso, o relator ministro Nunes Marques entendeu que a facultatividade prevista na Constituição está preservada, já que o servidor tem liberdade para decidir se deseja ou não permanecer no sistema. O ministro destacou que a legislação garante o cancelamento da inscrição a qualquer momento e prevê a devolução das contribuições com correção monetária nos casos de desistência em até 90 dias.
14: É nula a citação de empresa estrangeira por meio de suposta representante nacional sem prova concreta dessa representação. Essa decisão é do STJ, Fátima Uchoa.
16: A quarta turma do STJ deu provimento ao recurso especial da companhia coreana Hyundai Corporation para declarar nulos os atos processuais praticados desde a citação realizada por meio da Hyundai Caoa do Brasil em ação de cobrança, rescisão contratual e indenização ajuizada por empresa brasileira que alega não ter recebido acessórios de telefonia celular pelos quais pagou. A Justiça do Rio de Janeiro considerou válida a citação, mas o STJ entendeu que esse ato só seria válido se a representação tivesse sido comprovada, o que não ocorreu. Assim, sem representante formal confirmado, a Hyundai deveria ser citada diretamente na Coreia do Sul por carta rogatória. O voto que prevaleceu no julgamento foi o da ministra Isabel Galotti.
14: Equipes da Justiça do Trabalho e de órgãos parceiros chegam ao município de Oiapoque, no extremo norte do Amapá. É a itinerância Cidadania Aqui com Você, para atender as aldeias indígenas. Rafael Silva.
17: As ações vão ocorrer de quarta a domingo. Primeiro na aldeia Manga. Sábado e domingo será a vez da aldeia Espírito Santo. Pela Justiça do Trabalho, além de receber orientações, os moradores da região também vão poder denunciar e resolver questões trabalhistas e previdenciárias e até solucionar conflitos. Mas vai ter também outros serviços, como emissão de documentos, orientações jurídicas diversas e atendimento na área da saúde.
14: Quatro legendas exibem propaganda partidária nesta semana. Programas vão ao ar na terça, quinta e no sábado, entre 19h30 e 22h30. Mariana Fabri.
18: Nesta semana, o Partido dos Trabalhadores, o Partido Liberal, o Partido Comunista do Brasil e o Partido Social Democrático exibem propaganda partidária nas emissoras de rádio e televisão. O tempo de propaganda depende do número de deputados federais eleitos pelo partido nas eleições gerais de 2022. Por isso, PT, PL e PSD têm direito a 10 minutos cada. Já o PCdoB conta com 5 minutos. A propaganda partidária promove o programa e as atividades do partido e divulga o posicionamento sobre temas políticos e sociais. Em anos eleitorais, como 2026, esse tipo de propaganda só é transmitida no primeiro semestre.
14: Governo Federal e FUNAI pagarão 10 milhões de reais por violações contra indígenas na década de 70 em Mato Grosso. A sentença também determinou a conclusão da demarcação em até 2 anos. Vanessa Pereira.
19: Depois de 50 anos, o MPF obteve a condenação na justiça contra o governo federal e a FUNAI por remover, na década de 1970, indígenas Tapaiuna do território tradicional, próximo a Diamantino, em Mato Grosso. Na sentença, foi determinado o pagamento de indenização por danos morais e coletivos para a comunidade indígena, no valor de 10 milhões de reais. A conclusão da demarcação das terras em até 2 anos e um pedido público de desculpas.
14: 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Boa noite.
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20: Eu sou Paula Groba.
21: E eu sou Ricardo Nakaoka.
20: E estes são os destaques de hoje do Jornal do Senado, que começa agora.
21: Senado pode analisar compensação para médico que prestar assistência durante voo.
20: Projeto endurece punição para quem induz crimes em escolas e shoppings.
21: Bombeiros podem passar a receber recursos de emendas da saúde.
20: Boa noite.
21: Boa noite.
20: Uma emergência médica a 10 mil metros de altura pode transformar um voo tranquilo em uma corrida contra o tempo. Nessas horas, a ajuda de um médico entre os passageiros pode fazer toda a diferença.
21: Para reconhecer esse trabalho voluntário, o Senado pode analisar um projeto que prevê algum tipo de compensação aos profissionais que prestarem socorro durante viagens aéreas. Os detalhes com o repórter Alexandre Campos.
22: Autor do projeto, o senador doutor Irã, do PP de Roraima, lembrou que o médico que presta assistência ainda é obrigado a preencher formulários após o pouso do avião com informações sobre os procedimentos adotados durante o voo. Pela proposta, a companhia aérea vai ter 2 opções. Inserir no seguro que é obrigada a contratar uma cláusula prevendo a compensação ao profissional da saúde que agir nessas situações, ou, por conta própria, oferecer algum tipo de ressarcimento, como pagamento em milhas ou upgrade em viagem futura.
23: Você sabe que nós temos uma população que tem envelhecido muito. E quanto mais envelhecemos, mais agravos nós ficamos suscetíveis. E muitas vezes a gente encontra pessoas idosas que às vezes não tomaram suas medicações antipertensivas, suas medicações para controlar sua glicose, enfim, o que torna muito frequente a necessidade de um atendimento médico nos aviões.
22: Na justificativa de seu projeto, o doutor Irã, que é médico, lembrou que o Conselho Federal de Medicina confirmou o entendimento de que é devido a algum tipo de compensação ao profissional pela prestação de socorro durante voos.
20: E o senador Eduardo Girão, do Novo do Ceará, lamentou a morte de 7 jovens atletas cearenses em um grave acidente ocorrido na rodovia estadual CE-187. Durante a sessão de hoje no Senado, ele pediu 1 minuto de silêncio em homenagem aos jogadores de basquete falecidos.
21: Girão lembrou que os jovens participam da Copa Sobral de Basquete e regressavam para Juazeiro do Norte, quando o ônibus em que viajavam tombou às margens da rodovia.
24: Neste momento de profunda dor, eu quero manifestar minha solidariedade às famílias das vítimas e aos feridos, que seguem recebendo atendimento médico, e a toda a comunidade esportiva cearense.
20: O senador Isalci Lucas, do PL do Distrito Federal, alertou para o crescente endividamento das famílias brasileiras. Segundo o parlamentar, o número de pessoas com dívidas e restrições de crédito atingiu níveis recordes. Ele afirmou que a situação afeta principalmente as camadas de menor renda e defendeu uma reflexão sobre o alto custo do crédito no país.
21: Para Isalci, os juros elevados comprometem o orçamento familiar, dificultam o planejamento financeiro e limitam as perspectivas de crescimento econômico e social. Segundo ele, nenhum país consegue crescer de forma sustentável.
25: O grande problema do Brasil não é o tamanho da dívida. O grande problema do Brasil é o custo da dívida, é o preço do dinheiro, é o crédito caro, é o juro excessivo.
20: Na mesma linha, a senadora Zenaide Maia, do PSD do Rio Grande do Norte, voltou a defender medidas para reduzir o endividamento das famílias brasileiras. A parlamentar criticou as altas taxas de juros cobradas em operações de crédito, especialmente no cartão de crédito e no cheque especial, e argumentou que o comprometimento da renda dos brasileiros brasileiros está diretamente relacionado ao elevado custo do crédito.
21: Zenaide Maia também pediu a aprovação da proposta de emenda à Constituição que limita os juros do cartão de crédito e do cheque especial até 3 vezes a taxa Selic. Ela, que é autora da iniciativa, afirmou que a proposta ajudaria a conter o crescimento da inadimplência e a reduzir o impacto dos juros sobre o orçamento familiar. A PEC está em análise na Comissão de Constituição e Justiça.
1: Com a aprovação da nossa emenda, vamos frear essa bola de neve, pela qual os altos juros dificultam o pagamento e aprofundam a inadimplência.
20: Crianças e adolescentes precisarão de autorização judicial para exposição comercial nas redes sociais.
21: A determinação está no ECA Digital. Foi regulamentada pelo Conselho Nacional de Justiça e mira os chamados influenciadores mirins. Repórter Raíssa Abreu.
2: A norma do Conselho Nacional de Justiça determina que um juiz avaliará, por exemplo, se a atuação da criança ou adolescente nas redes é compatível com sua idade, suas atividades escolares e sua fase de desenvolvimento. O ECA Digital, que entrou em vigor em março, criou responsabilidades compartilhadas entre Estado, famílias e empresas de tecnologia na proteção das crianças e adolescentes no mundo virtual. O senador Alessandro Vieira, do MDB de Sergipe, foi o autor do projeto que deu origem à lei.
3: Nós estamos regulando parcialmente a atividade das empresas mais poderosas da história do capitalismo. Essa é a primeira lei das Américas nessa matéria. E nós conseguimos colocar na mesma mesa, do mesmo lado da trincheira, pessoas tão diversas como a nossa senadora Damares e a deputada Maria do Rosário.
2: A proposta do CNJ, que regulamenta a atividade de crianças e adolescentes nas redes sociais, será votada no final de junho. Se aprovada, as plataformas deverão suspender conteúdos que exponham pessoas com menos de 18 anos sem alvará.
20: E a Comissão de Segurança Pública pode votar nesta terça-feira um projeto que endurece as punições para quem incita ou induz crimes em ambientes coletivos, como escolas, universidades e centros de compras.
21: A proposta foi apresentada para combater o crescimento de ameaças e discursos de pânico propagados na internet. Repórter Bruno Lourenço.
4: A relatora, senadora professora Dorinha Seabra, do União do Tocantins, lembrou os trágicos atentados ocorridos em escolas de São Paulo, Blumenau, Aracruz e Sobral para justificar a necessidade do projeto.
5: Um grande número de pessoas que, aproveitando-se do anonimato e de uma suposta impunidade conferida pela rede mundial de computadores, passam a incitar ou induzir prática de homicídio, lesão corporal e ameaças em locais de frequentação coletiva, como escolas, universidades, ambientes de trabalho e centros de compra.
4: Apesar de apoiar a proposta, o senador Fabiano Contarado, do PT do Espírito Santo, afirmou que a alteração no Código Penal pode acabar diminuindo a pena.
6: Você está tirando a figura da codelinquência, seja do partícipe por participação moral na forma de induzimento ou instigação, ou no auxílio, que seria, pela teoria unitária humanista, pelo mesmo homicídio.
4: Depois da CSP, o projeto de lei segue para a Comissão de Constituição e Justiça.
20: Verbas da saúde para atendimentos dos bombeiros e regras para o uso de inteligência artificial estão entre os temas em debate no Senado nesta semana.
21: Um dos projetos em análise prevê o uso de emendas parlamentares da saúde para custear e equipar os serviços de atendimento pré-hospitalar dos corpos de bombeiros militares. Repórter Marcela Cunha.
26: Na terça-feira, a Comissão de Assuntos Econômicos pode votar uma proposta que atualiza os limites de endividamento para acesso ao microcrédito, com a correção anual desses valores pela inflação. Na Comissão de Educação, os senadores analisam novas regras para a participação de crianças e adolescentes em espetáculos e vídeos publicados na internet. Além de exigir autorização judicial, o texto proíbe a presença de menores em publicidade de cigarros, bebidas alcoólicas e apostas. Na quarta-feira, a Comissão de Assuntos Sociais pode autorizar o uso de emendas parlamentares da saúde para custear e equipar os serviços de atendimento pré-hospitalar dos corpos de bombeiros militares. Mas o senador Humberto Costa, do PT de Pernambuco, alertou que a inclusão dos bombeiros entre os destinatários das emendas da saúde pode aumentar a disputa por recursos do SUS.
27: Poderá gerar maior competição por verbas já insuficientes para atender plenamente as necessidades da atenção básica, da rede hospitalar, do SAMU e de outros serviços estratégicos do SUS.
26: Na Comissão de Ciência e Tecnologia, uma proposta proíbe o uso de inteligência artificial para reproduzir sem autorização a voz ou a imagem de uma pessoa com fins comerciais.
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21: Com edição de Paula Groba e trabalhos técnicos de João Lira, o Jornal do Senado fica por aqui. Acompanhe agora as notícias da Câmara dos Deputados. Boa noite.
8: Uma boa noite e até amanhã.
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10: Câmara pode votar texto do governo sobre redução da jornada de trabalho.
11: Avança projeto que indeniza produtores por prejuízos com falta de energia.
10: Deputados facilitam a matrícula em cidade vizinha mais próxima do aluno.
11: Proposta prevê incentivo fiscal para livros, brinquedos e jogos inclusivos.
10: Boa noite. A Comissão de Constituição e Justiça da Câmara aprovou o projeto que prevê incentivo fiscal para livros, brinquedos e jogos inclusivos. Agora, a proposta será analisada pelo Senado. A repórter Maria Neves explica o que diz o texto.
12: Pelo texto, o poder público deverá reduzir tributos para a produção de materiais que ajudem crianças e jovens com desordem estética, deficiência ou enfermidade que cause embaraço social a compreender e aceitar sua condição. Autor do texto, o deputado doutor Jaziel, do PL do Ceará, afirma que a carga tributária sobre brinquedos corresponde a cerca de 40% do preço final. Devido a essa tributação elevada, o parlamentar sustenta que o mercado de artigos lúdicos para crianças com deficiência não alcança larga escala. É atendido por iniciativas isoladas e artesanais. O relator da proposta, deputado Diego Garcia, do Paraná, concorda com o autor e acrescenta que atividades lúdicas e brincadeiras são coisa séria, principalmente para crianças com deficiência.
15: Crianças com deficiência devem ser estimuladas a desenvolver autonomia e autoestima. Materiais didáticos, livros, jogos e brinquedos inclusivos, que respeitem as individualidades, certamente terão repercussão positiva no desenvolvimento das crianças.
12: O deputado ressalta que percepções, raciocínio e criatividade são aprendidos na relação das crianças consigo mesmas e com o outro por meio do lazer infantil. E, para crianças com deficiência, destaca que as brincadeiras são instrumentos eficazes de superação de dificuldades e de desenvolvimento da criatividade. Segundo o Instituto Brasileiro de Geografia e Estatística, o Brasil tem 14 milhões e meio de pessoas com deficiência, o que representa 7,3% da população com 2 anos ou mais. Além disso, o Instituto identificou 2 milhões e 400 mil pessoas com autismo. Da Rádio Câmara de Brasília, Maria Neves.
9: Turismo.
11: Gilson Daniel, do Podemos do Espírito Santo, destaca o potencial turístico da região do Caparaó, impulsionado por eventos tradicionais e pelas belezas naturais. O deputado cita o Festival de Inverno de Guaçuí e a Festa do Carro de Boi, na cidade de Iúna, como iniciativas que valorizam a cultura local.
10: Gilson Daniel também ressalta que Caparaó reúne atrativos como o Pico da Bandeira, além de uma rica gastronomia regional. Ele registra investimentos destinados à região, como a inauguração da obra de asfaltamento da rodovia que liga os municípios de Iúna e Urupi.
9: Agricultura.
11: Projeto que prevê indenização a produtores rurais por prejuízos com falta de energia avança na Câmara. A repórter Sofia Peçanha tem os detalhes.
16: A Comissão de Agricultura aprovou o projeto que prevê que produtores rurais sejam indenizados quando tiverem prejuízos causados por falhas no fornecimento de energia elétrica. Apresentado pelo deputado Marcos Beltrão, de Alagoas, a proposta também foi aprovada pela Comissão de Minas e Energia. A medida vale para situações em que a falta de luz ou oscilações na rede elétrica provoquem a perda de produtos perecíveis, como leite, frutas, grãos armazenados ou até a morte de animais que dependem de sistemas automatizados para sobrevivência. Durante a discussão na Comissão de Minas e Energia, o deputado Padre João, do PT, PT de Minas Gerais, destacou os impactos diretos para os produtores, especialmente os de menor porte.
7: Porque a pessoa ela tem uma expectativa de, num mês, ela receber do leite que ofereceu. Então, terminar o prazo, isso é muito importante, porque a pessoa ela fica descapitalizada, fica sem renda, porque é o prejuízo. Caso do leite, mas tem as câmeras frias de legumes, verduras, queijos.
16: Para ter direito à indenização, o produtor deverá comprovar por meio de documentos técnicos que o prejuízo foi causado diretamente pela interrupção de energia. O valor será calculado com base no preço de mercado dos produtos na região. O texto também determina que a concessionária de energia terá até 30 dias para analisar o pedido e fazer o pagamento. Caso o prazo não seja cumprido, haverá acréscimo de 10% no valor da indenização como multa. O relator da proposta na Comissão de Agricultura, o deputado Tião Medeiros, do PP do Paraná, afirmou que a medida também pode incentivar melhorias na qualidade do serviço prestado pelas empresas de energia.
13: O dever de indenizar fortalece um incentivo para a atuação proativa dos distribuidores, ao mesmo tempo em que responde a uma demanda urgente dos produtores rurais de todo o país.
16: O projeto que garante indenização a produtores rurais por perdas causadas por falta de energia elétrica segue para análise na Comissão de Constituição e Justiça. Da Rádio Câmara de Brasília, Sofia Peçanha.
9: Economia.
10: Reginaldo Lopes, do PT de Minas Gerais, anuncia uma articulação partidária em torno da proposta que garante fomento indireto aos setores da cultura e do esporte por meio de créditos tributários para gestores, artistas e patrocinadores.
11: O deputado explica que o principal objetivo da proposta é incluir os mecanismos permanentes de fomento dentro das regras da reforma tributária. Para Reginaldo Lopes, a medida fortalece a geração de emprego e renda, além de estimular investimentos privados em cultura e esporte.
10: Maurício Marcon, do PL do Rio Grande do Sul, alerta para o agravamento da situação econômica do país. Ao mencionar dados sobre o endividamento das famílias brasileiras, o deputado prevê um cenário de forte instabilidade financeira.
11: De acordo com Maurício Marcon, o descontrole fiscal do governo impulsionou a inflação dos alimentos e elevou a taxa de juros a patamares históricos. Ele recomenda cautela financeira aos cidadãos diante do risco de uma crise.
9: Trabalho.
10: O plenário da Câmara dos Deputados deve votar o projeto do governo que limita em 40 horas semanais a jornada de trabalho. O repórter Antônio Vital nos conta como estão as negociações.
14: A semana no plenário da Câmara começa com um único projeto na pauta, o que define a jornada máxima de trabalho em 40 horas semanais sem redução de salários. No final de maio, a Câmara aprovou proposta que inclui esse limite na Constituição, o que deve ser ainda analisado pelo Senado. A diferença é que o projeto enviado pelo governo ao Congresso em abril detalha a aplicação da redução da jornada e altera 9 leis, além da consolidação das leis do trabalho, a CLT. Acrescenta esse limite em legislações específicas que tratam do repouso semanal remunerado, do esporte e de profissões como aeronautas, seguranças privados, trabalhadores domésticos e radialistas. O projeto chegou à Câmara em abril com regime de urgência constitucional, com prazo para ser votado. Como isso não ocorreu, passou a trancar a pauta do plenário a partir de 30 de maio. Desde então, os deputados ficaram impedidos de votar qualquer outro projeto de lei. Na semana passada, o presidente da Câmara, Hugo Mota, designou como relator o deputado Léo Prates, do Republicanos da Bahia, o mesmo da proposta de emenda à Constituição que acaba com a escala 6x1. O projeto do governo define que a duração normal do trabalho não poderá ultrapassar 8 horas diárias e 40 horas semanais, o que vai valer também para trabalhadores com escalas especiais. Estabelece ainda que todos os trabalhadores terão direito a 2 dias de folga remunerados por semana, de preferência aos sábados e domingos. Abre exceções para negociações coletivas, de acordo com as peculiaridades de cada atividade. Também permite escalas de até 12 horas seguidas, mas mantendo o limite de 40 horas semanais. A proposta do governo se aplica aos contratos em vigor e passa a valer imediatamente assim que virar lei. Já a proposta já aprovada, que acrescenta esses limites ao texto da Constituição, define que a adoção da medida será gradual, com prazo de 2 meses para começar a valer limite de 42 horas e de 1 ano para a jornada de 40 horas. Prevê ainda medidas de transição para microempreendedores individuais, microempresas e empresas de pequeno porte e admite manutenção da jornada atual para terceirizados do serviço público até que ocorra nova licitação. O projeto do governo foi defendido pelo líder do PT na Câmara, deputado Pedro Czai, do PT de Santa Catarina.
17: Redução da jornada de trabalho de 44 horas para 40 horas semanais, portanto, ter 2 dias para viver, para descansar, para ficar com a família, qualidade de vida e tempo para viver e tempo para trabalhar. Estamos convencidos que a redução da jornada de trabalho vai permitir o aumento da produtividade, ganha a sociedade, ganha a economia, ganha as famílias brasileiras.
14: Já a proposta que acrescenta o limite máximo de 40 horas semanais de trabalho na Constituição, quando foi votada na Câmara, recebeu críticas de deputados da oposição. Deputados do PL, do Novo e do Missão disseram que a medida vai acarretar o aumento do trabalho informal, diminuir a produtividade e aumentar o custo para as empresas. Da Rádio Câmara de Brasília, Antônio Vital.
1: Relações Exteriores.
11: Alexandre Lindemeyer, do PT do Rio Grande do Sul, defende a soberania nacional e a autonomia jurídica do Brasil, sustentando que o país não deve se curvar a decisões externas. Ele lembra a decisão dos Estados Unidos de classificar as facções criminosas brasileiras como grupos terroristas.
10: Alexandre Lindemeyer afirma que a lei brasileira e tratados internacionais distinguem claramente crime organizado e terrorismo. Em sua opinião, os Estados Unidos são movidos por interesses próprios, com o apoio de políticos brasileiros empenhados em entregar riquezas nacionais.
1: Educação.
11: A Câmara aprovou o projeto que facilita a matrícula na escola mais perto do aluno, mesmo que em município vizinho, e o texto seguiu para análise do Senado. Confira na reportagem de Luiz Cláudio Canuto.
3: A Comissão de Constituição e Justiça da Câmara dos Deputados aprovou o projeto que assegura a alunos da educação básica o direito de se matricular na escola mais próxima da sua casa, mesmo que seja em um município vizinho. O texto aprovado muda a LDB, Lei de Diretrizes e Bases da Educação Nacional. Por recomendação da relatora, deputada Júlia Zanatta, do PL de Santa Catarina, a comissão aprovou as sugestões da Comissão de Educação para o projeto. Pela versão aprovada, será assegurado o direito à matrícula e ao transporte escolar, com possibilidade de acordo entre os municípios. A deputada Júlia Zanatta reforçou a importância da medida.
18: Não precisando de mais uma legislação estadual ou municipal para acertar isso aqui. Então, é uma legislação que pensa na vida das pessoas lá na ponta, dos alunos, das mães, que às vezes moram na divisa de um município com outro e não conseguem fazer essa matrícula por causa de uma burocracia imposta por uma lei que foi feita aqui em Brasília, mas que não viu a realidade das pessoas lá na ponta. Então, é um grande avanço.
3: O censo de 2022 apontou que 7,2% dos estudantes do Brasil, ou seja, 4 milhões de alunos, precisam ir a um município vizinho para estudar. Pouco mais de 3% dos alunos do ensino fundamental e 6,6% dos alunos do ensino médio precisam fazer diariamente esse deslocamento. O projeto original é do deputado Evair Vieira de Mello, do Espírito Santo. Da Rádio Câmara de Brasília, Luiz Cláudio Canuto.
1: Política.
10: Heloísa Helena, da Rede do Rio de Janeiro, despediu-se da Câmara após cumprir um mandato temporário de 4 meses. Em seu pronunciamento, a congressista fez um balanço de sua atuação, destacando a apresentação de mais de 60 projetos de lei voltados para a área social.
11: Heloísa Helena afirma que deixou o cargo consciente de ter feito uma política ética. A legisladora deixa o cargo em função do fim da suspensão do mandato do deputado Glauber Braga.
1: Justiça.
10: O nome afetivo, que muitas vezes crianças e adolescentes usam ao ganharem novas famílias, vai poder ser oficializado antes do fim do processo de adoção. A repórter Mônica Tati explica o teor da proposta que agora vai para o Senado.
19: A Câmara dos Deputados aprovou proposta que permite o uso de nome afetivo por crianças e adolescentes sob guarda provisória, em cadastros de escolas e estabelecimentos de saúde, cultura e lazer. O nome afetivo é aquele pelo qual o menor é chamado pela nova família, antes da conclusão do processo de adoção e da alteração definitiva na certidão de nascimento. Depois de adotada, a criança geralmente troca o sobrenome. No entanto, há casos em que há a troca do primeiro nome também. O objetivo do projeto é antecipar o uso desse nome, como forma de respeitar a identidade da criança. A autora do projeto, a deputada Laura Carneiro, do PSD do Rio de Janeiro, explica por que a mudança do nome é importante ainda durante o processo de adoção.
22: A criança chegar à adoção é porque ela perdeu todos os vínculos familiares, seja por violência, seja por abandono, está absolutamente desprotegida, principalmente do amor. Então, vem o processo de adoção, o processo começa com essa guarda provisória. Isso demora muito tempo, é uma análise difícil. Mas durante esse tempo, essa criança cria vínculo com essa nova família. A própria família aí na escola, os amiguinhos, na sociedade, na vida normal dessa criança, ela passa a precisar efetivamente ser parte daquela família. E esse pertencimento também é ligado ao nome dela.
19: Laura Carneiro também destaca a importância de mais mecanismos para incentivar a adoção no país, principalmente de crianças mais velhas e adolescentes. A proposta que permite o uso de nome afetivo por crianças e adolescentes sob guarda provisória segue agora para o Senado Federal e, se for aprovada, pode ser sancionada pelo presidente da República e virar lei. Da Rádio Câmara de Brasília, Mônica Tati.
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4: Segurança Pública.
11: Avançou na Comissão de Constituição e Justiça da Câmara a proposta que reduz a maioridade penal para 16 anos. Para Sérgio Turra, do PP do Rio Grande do Sul, a medida acaba com a possibilidade de criminosos de alta periculosidade se esconderem na menoridade.
10: O deputado critica a oposição de esquerda à proposta, argumentando que ela protege criminosos, indo contra o interesse público e a segurança da sociedade. Sérgio Turra menciona o apoio popular à medida, que será analisada agora por uma comissão especial, antes de ir à votação no plenário.
11: Sargento Faur, do PL do Paraná, celebra a aprovação na CCJ da PEC que reduz a maioridade penal. O congressista afirma que a medida é um primeiro passo para responsabilizar adolescentes de 16 e 17 anos envolvidos em crimes graves.
10: Sargento Faú sustenta que a punição de adolescentes infratores busca proteger principalmente os jovens que estudam e trabalham. Ele lembra que a PEC ainda precisa passar por comissão especial e pelo plenário da Câmara em 2 turnos antes de seguir para o Senado.
11: José Rocha, do União da Bahia, celebra o Dia da Marinha, comemorado em 11 de junho. O parlamentar ressalta o papel histórico da corporação e exalta suas ações humanitárias operadas em rios de regiões isoladas para levar desenvolvimento e promover a integração nacional.
10: Presidente da Frente Parlamentar de Apoio ao Programa Antártico Brasileiro, José Rocha, ressalta a importância da Força Naval na proteção de quase 6 milhões de quilômetros quadrados da Amazônia Azul e defende investimentos em tecnologia, como a construção de submarinos e fragatas.
11: Termina agora o Jornal Câmara dos Deputados, produzido pela Rádio Câmara, com trabalhos técnicos de Wellington Teles e a apresentação de Val Monteiro e Luciana Vieira. Uma boa noite para você.
10: Você fica com as notícias do Tribunal de Contas da União. Boa noite.
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23: Mix 8:55.
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0: 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Van Halen para começar.
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0: Mix 10 e 20 aqui no Baú da Mix, Outfield Your Love. Tá rolando o Baú da Mix e a gente matando saudades nessa noite de segunda-feira aqui pela Rede Mix e rádio pra todo o país. 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
1: Mix faltando 18 minutos para as 11. Você ouviu The Wonders, That Thing You Do? Se liga aí que tá rolando o Baú da Mix. A gente matando saudades nessa noite de segunda-feira. Já já tem presente para você. 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

0: Mix 11. Alanis Morissette, You Learn, fechando aqui o baú da Mix. Valeu todo mundo que participou. Agora aquele kit Nico Boco com boné e camiseta. Quem tá levando é a Verônica de Souza, final do fone 2008. Parabéns, Verônica. Aguarde que a equipe da Mix vai entrar em contato contigo, tá? 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
1: 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E a hora certa. Mix 10 e 2.
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4: Mix 11:05, excelente fim de noite para você de segunda-feira. Tamo de volta aqui na Mix e a partir de agora tem um mix acústico. A gente vai abrir com a Kelly Clarkson.
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1: Mix 1121, Elton John, Dua Lipa, Cold Heart, fechando aqui o Mix Acústico de hoje.
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0: Mix meia-noite e dois, aqui na Mix, a música não para, The Weeknd, Daft Punk, I Feel It Coming, já já depois do intervalo, que é curtinho, vai rolar um No Break.
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1: Mix 11:03. 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
4: Mix meia-noite 5 começa agora o no break. Se prepara aí, são 2 horas de música sem parar.
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0: aqui no No Break. 2 horas de música direto. 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

0: 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Mix 1 e 7, Magic Road, aqui no No Break. Tamo na segunda e última hora, vamos tocar pra você ainda Smash Mouth, também Travis McCoy, Bruno Mars, Lola Young, Jordan Sparks, Chris Brown, e agora tem Backstreet Boys. Vamos matar saudades aqui.
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Jordan Sparks e Chris Brown, Nowhere, aqui no No Break. São 2 horas de música direto na sua madrugada já de terça-feira. 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

0: Caos e Sal fechando aqui o No Break.
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1: 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Mix 1 e 1.
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5: Mix 2 e 2.
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1: Mix 3 e 2.
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2: 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E a hora certa. Mix 4 e 2.
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1: Mix 5:01. 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

0: e já já tem mais. 6h25 agora.
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7: Mix 5h25.
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0: Mix agora 1 para 7, som do Snow Patrol, Open Your Eyes.
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1: Mix, 6 horas.
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Olá, região central de Rondônia, bom dia! Bom dia, Brasil! Bom dia a você, onde quer que esteja nos acompanhando pelas muitas plataformas digitais ofertadas na internet. Pois é, pessoal, terçou, hein? Hoje, terça-feira, 16 de junho. E aqui iniciamos a edição do Jornal da Mix de terça-feira com a apresentação de Jairo Pereira. A partir de agora, os principais fatos que viraram notícias nas últimas 24 horas, desfilando no Jornal da Mix, que está começando, né? E você começando o seu dia muito bem informado a partir de agora, ligado aqui no Jornal da Mix, porque é a notícia chegando até você como ela é, sem deturpação ou sensacionalismo. E ainda valendo a sua participação aqui pelo nosso Telezap, que é o 3423-3000. Isso mesmo, por esse número você pode enviar sua mensagem de texto ou de áudio de até 30 segundos. E nós aqui, né? Nós aqui prazerosamente estaremos replicando a sua mensagem. Fique à vontade para participar do Jornal da Mix a partir de agora. Onde você estiver, com quem você estiver, envie a sua mensagem de texto ou de áudio e nós teremos aqui o maior prazer em estar reproduzindo a sua mensagem. Agora já são 6:08 aqui no estado de Marechal Rondon, passando 8 minutos das 6 da manhã. Eu espero que você tenha dormido bem, né? O suficiente para encontrar-se fisicamente descansado e restabelecido para mais um dia de

0: conquistas e de vitórias, né? Afinal, dormir bem é o que todos nós queremos, né? Dormir mal, ninguém merece, mas acontece também, tá? Então, o importante é que você tenha dormido bem, encontre-se nesse momento fisicamente e psicologicamente restabelecido para mais um dia de conquistas e de vitórias, né? Essa terça-feira que o Papai do Céu reservou para nós, que certamente é de nos trazer muita paz e prosperidade, não é verdade? Paz e prosperidade, tudo o que nós queremos. Em nome do meu amigo Mirandinha, lá no bairro São Bernardo. Bom dia, Mirandinha. Já levantou, hein, Mirandinha? É isso aí, né? Esse negócio de dormir muito. O sábio Salomão, ele escreveu que quem dorme muito empobrece, né? Quem dorme muito empobrece. E o sono com excesso apodrece os ossos também. Tem essas questões. Então, Mirandinha, tá ligado, né, Mirandinha? Já tá de pé. 6:09, em nome dele eu cumprimento você que nos acompanha nesse momento, tomando o seu café da manhã, e cumprimento você que está trabalhando também, nos acompanhando, a você que está no volante, dirigindo, né, pelas vias da nossa pujante Rondônia, nos conduzindo de carona, o meu bom dia para você, viu? E que você tenha muito cuidado nas estradas. Todo cuidado é pouco nas rodovias, principalmente rodovias de pista simples, aí o cuidado é dobrado, né? O cuidado é dobrado, rodovias de pista simples, todo cuidado é pouco, perfeito? É desse jeito. Então, no trânsito, meu amigo, dirija com muita atenção, com muito cuidado e responsabilidade, certo? Porque no trânsito, muitas vidas são ceifadas diariamente, infelizmente, para nossa tristeza e vergonha. E o pior de tudo é que quase todos os acidentes acontecem por conta da imprudência e da imperícia, né? Da imperícia e imprudência, já pensou? São aquelas ultrapassagens que o sujeito tenta fazer em curvas, pista contínua, né? Pista contínua, aquelas ultrapassagens onde ele não tem muita visibilidade, né? Aquelas ultrapassagens onde ele tem dúvida. E aí, meu amigo, se você tiver dúvida, antes de você, né, acelerar para ultrapassar, se tiver qualquer dúvida, fica no teu lugar, fica de boa. Espera o momento certo, viu? Espera o momento, nada de arriscar. No trânsito, muitas vezes, não tem segunda vez, não tem segunda chance, viu? Quando se arrisca. Então, o bom é não arriscar, mas fazer tudo com segurança e tranquilidade. Isso é muito bom. Agora, 6:11 em Rondônia. A palavra de ordem desta terça-feira, senhores e senhoras, é esperança. Vivamos esta terça-feira com muita esperança, viu? Esperança na alma, no coração, esperança na família, esperança nos amigos, apesar dos pesares, esperança no Brasil. Mas, sobretudo, senhores e senhoras, esperança em Deus. Isso, esperança em Deus. Porque quem espera em Deus jamais será decepcionado, meu amigo. Você se decepciona com um homem que faz promessas e não cumpre. Você se decepciona com um amigo. Você se decepciona com familiares. Mas com o Altíssimo, o Deus de todo o universo, que fez os céus e a terra, esse jamais te decepcionará. Esse você nunca será e nunca ficará decepcionado, viu? Ok? Então, vamos ter esperança em Deus. Em Deus vale a pena a gente esperar um dia após o outro, com paciência e tranquilidade. Agora já são 6:13 em Rondônia. 6:13, a você que está deixando de Paraná rumo a outro município, outros municípios, né? Em busca do pão de cada dia. Bom dia, doutor Joubert Cata Preta. Bom dia, Matheus. Bom dia, quem mais que está pegando a estrada? Bom dia, Valdomiro, que não é o Santiago Homem do Chapéu Brasília. com o itinerário de hoje, Valdomiro. Bom dia ao Oliveira, motorista, a você representante comercial, a você vendedor, você entregador, você motorista que está deixando o Ji-Paraná, né? Você funcionário público que vai tirar plantão no outro município, o meu bom dia, bom dia, bom dia, e o meu desejo de que o seu dia seja muito próspero e produtivo. 6:13 no estado mais pujante e próspero do norte do Brasil. Hoje é dia 16, né, de junho. Hoje é o dia da criança africana, viu? Isso mesmo. A data recorda o levante de Soweto, na África do Sul. Nessa mesma data, 16 de junho, em 1976. Neste triste episódio, centenas de jovens negros foram mortos quando protestavam por escolas com melhores condições. Esta data presta homenagem a todas as vítimas do massacre. Esse massacre aconteceu aí no período do apartheid, né? Do apartheid, quando os brancos estudavam em determinadas escolas e os negros estudavam noutra escola, né? Eram escolas separadas, os bairros também eram separados, existia o bairro dos negros e existia o bairro dos brancos, né? E aí nesse protesto, infelizmente, o governo matou centenas de jovens, né? Centenas de jovens lá em Soweto, que coisa. Graças a Deus que isso acabou. E ainda tem lá uns resquícios na África do Sul, mas para o bem de todos, né? A ver, afinal, todos somos iguais, independente da cor da nossa pele. 6:15 agora. Muito bem, vamos então agora abrir espaço para a Fabiola Altran trazer os destaques da manhã desta terça-feira. Fabiola Altran, é contigo.
1: Oi, eu sou Fabiola Altran e estes são os destaques de hoje. Medida provisória destina 337,5 milhões de reais para o combate ao desmatamento, a prevenção de incêndios e a fiscalização ambiental. Os recursos vão para o IBAMA e o Instituto Chico Mendes de Conservação da Biodiversidade. Ministro Alexandre de Moraes, do STF, nega pedido para adiar o julgamento da ação penal em que o ex-deputado federal Eduardo Bolsonaro é acusado de promover o tarifaço dos Estados Unidos contra as exportações brasileiras. Presidente da Câmara, Hugo Mota, diz que pretende votar ainda nesta semana o projeto de lei que acaba com a escala 6x1 e a proposta de combate à misoginia. Reino Unido vai proibir o acesso a menores de 16 anos às redes sociais, mas a medida ainda não tem data para entrar em vigor. Copa do Mundo tem 3 jogos nesta terça. França e Senegal às 16h, Iraque e Noruega às 19h e Argentina e Argélia às 22h. Da Rádio 2, Fabiola Altran.
0: Muito bem, Fabiola Altran. Agora vamos abrir espaço para o Alexandre Garcia trazer os principais assuntos do nosso encontro desta terça-feira, né, Alexandre? O que teremos no encontro de hoje? Bom dia.
2: Bom dia. No nosso encontro de hoje, eu vou falar sobre os partidos de centro e direita pensando sobre candidatos e de olho nas pesquisas. A última confirmou a penúltima, uma diferença de 6 pontos de Lula sobre Flávio, que estava 1 ponto na frente, mas depois daquela mensagem para o Vorcaro, mudou. Vai sair um Datafolha antes do fim desta semana. Outro assunto é que, pasmem, o governo brasileiro vai emitir títulos em dinheiro chinês. Yuan, nós vamos dever em dinheiro chinês também, dentro dos nossos mais de 10 trilhões de dívida pública. A China adora isso. Ela deixa o país dever bastante e depois troca o perdão da dívida por uma parte do território ou por um porto. Tem feito isso muito. Detalhes daqui a pouco no nosso encontro diário. De Brasília, Alexandre Garcia.
0: Muito bem, o Alexandre volta daqui a pouquinho, viu? Às 7 da manhã. às 7, Alexandre estará de volta aqui com o comentário do dia. Até já, Alexandre. Agora já são 6:18 em Rondônia, 6:18. Vamos à previsão do tempo.
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0: É, vejamos como vai se comportar ou como deve se comportar o tempo e a temperatura ao longo desta terça-feira aqui na nossa região central de Rondônia, que tem para esta terça previsão de temperatura mínima de 23 e máxima de 33 graus. Pois é, segundo o Climatempo, o sol vai começar a brilhar daqui a pouco, dentro de 4 minutos, às 6:23 da manhã, porque são 6:19, e deve se pôr quando faltar 8 minutos para 7 da noite. Olha, podemos ter até aí cerca de 2 milímetros de chuvas nesta terça-feira, com apenas 54% de chance, viu? É, também há uma alta probabilidade do arco-íris aparecer nesta terça-feira. A umidade relativa do ar máxima desta terça pode chegar a 91%. Nesse momento, a temperatura está cravada nos 23 graus. O pico da temperatura acontece às 16h. Quando ela chega, pode chegar aos 31 graus. Bom, a previsão é do site Climatempo, que traz a previsão do tempo desta terça-feira para você aqui da região central de Rondônia, viu? É isso aí, para todos da região central de Rondônia. Agora já são 6:20 em Rondônia, 6:20 no estado de Marechal Rondon.
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0: Seis horas e 6:20, vamos então ao nosso intervalo comercial. Na sequência eu volto com as notícias do agronegócio e também com a cotação da arroba do boi gordo e da vaca gorda.
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1: Mix 6:21.
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10: Pois é, o Jornal da Mix nessa manhã de terça-feira, 16 de junho, dia da criança africana.
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Agora já são 6:26 em Rondônia, 6:26 aqui no estado de Marechal Rondon.

0: Agora são 6h26, olha, a nova fábrica de etanol de milho recebe financiamento de 500 milhões de reais do BNDES, viu? Vamos então aos fatos. O Banco Nacional de Desenvolvimento Econômico e Social, BNDES, aprovou a operação de 500 milhões para financiar a construção de uma nova planta de etanol do milho da FS. A unidade em Campo Novo do Parecis, em Mato Grosso, terá capacidade de processamento anual de até 1 milhão e 200 mil toneladas de milho e produção anual de até 540 milhões de litros de etanol. Campo Novo do Parecis é que próximo, né? Ali perto de Sapezal, não é isso? Estima-se ainda que serão gerados 390 mil toneladas por ano de DDG, que é o Distiller Dry de Grains, ou seja, são os farelos, né? O que sobra ali dos grãos, usado na indústria de ração animal. A FS já opera outras três plantas do estado de Mato Grosso, em Lucas do Rio Verde, Sorriso e em Primavera do Leste. O custo do projeto de Campo Novo do Parecis é de 2 bilhões e 70 milhões de reais e os recursos aprovados pelo banco representam apenas 24% do total. A operação envolve recursos do Fundo Clima e da linha BNDES, FINEM, voltada para a produção de alimentos e biocombustíveis. Além de contribuir com o avanço da nossa produção de etanol e com a descarbonização da economia, é uma operação que, seguindo a política industrial do governo Lula, também impulsiona outros setores da indústria, uma vez que valores relevantes do projeto serão investidos em equipamentos nacionais. É o que diz Aloysio Mercadante, né? A previsão é de que, uma vez concluída a planta, sejam gerados 182 empregos diretos e 323 indiretos. Durante a implantação, estima-se que serão abertos 3 mil novos postos de trabalhos diretos e indiretos, né? O projeto, 3 mil novos postos diretos e indiretos. O projeto já prevê uma segunda fase que estará voltada para a expansão das atividades. A proposta é dobrar a capacidade de processamento, chegando a 2 milhões e 400 mil toneladas de milho e a 1 milhão e 80 mil litros a produção anual de etanol. A localidade das operações da FS é estratégica, tendo em vista que as plantas estão em uma das regiões de maior crescimento e produção mundial de milho de segunda safra. Segundo dados do Ministério da Agricultura e Pecuária, o MAPA, no ano agrícola 22-23, o estado de Mato Grosso foi responsável por 38,6% da produção de milho do Brasil. Fundada em 2014, com sede em Lucas do Rio Verde, a FS foi a primeira empresa a produzir o etanol de milho no Brasil. Atualmente, é a segunda maior produtora do biocombustível no país. Aí, portanto, por que que o etanol lá no Mato Grosso é sempre mais barato? É que o Mato Grosso é o grande celeiro do Brasil e do mundo, né? Nesses quesitos. E começou-se fazendo o etanol da cana de açúcar, né? Os canaviais ali foram reduzidos drasticamente, eu passando ali pelo Mato Grosso, estava observando que os canaviais quase que desapareceram ali na região de Jaciara, onde tinha fábrica, né, de açúcar e tudo mais. A fábrica fechou e os canaviais simplesmente deram lugar às plantações de milho e soja, né? Milho e soja. E aí, essa empresa hoje, a FS, vai instalar já a terceira planta para transformar o milho em etanol. É uma pena que aqui pra gente sempre chega bem mais caro. Com essa fábrica aqui próximo, né? Ali próximo de Sapezal, em Campo Novo do Parecis, a tendência é que o nosso etanol, que é o etanol aqui para nós de Rondônia, tem um custo menor, né? Aí tomara, né, que a gente fique com o preço aqui que seja razoável e um preço que seja condizente para que a gente possa abastecer com o etanol em vez de ficar abastecendo sempre com a gasolina, né, que está cada dia mais cara. Eu tive o prazer de abastecer ali no Mato Grosso recentemente com etanol, pagando 3 R$ 3,99. Cheguei a pagar até R$ 3,95 no interior de São Paulo. Que bom se Rondônia a gente pagasse pelo menos R$ 4,30, né? Agora 6,32, que vem essa fábrica logo, né? E que barateie o preço do etanol para nós aqui de Rondônia, pela sua proximidade. 6,32 em Rondônia. Vamos à cotação da arroba do boi gordo e da vaca gorda desta terça-feira.
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0: Pois é, vamos então à cotação da arroba do boi gordo e da vaca gorda desta terça-feira aqui na região central de Rondônia. Olha só, a arroba do boi gordo sendo cotada com queda, tá? Com queda nesta terça-feira a R$ 338,50 para pagamento à vista e R$ 342 para pagamento a prazo. Enquanto isso, a vaca gorda tem a sua arroba, né? Estabilizada, estável ainda a R$ 316,50 para pagamento à vista e R$ 320 para pagamento a prazo. 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E agora eu abro espaço para Humberto Ferretti trazer mais notícias do campo. Humberto Ferretti vem falando do preço da batata que disparou, a colheita do café está avançando e as exportações de arroz são crescentes. Humberto Ferretti e o Giro Rural.
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3: Eu sou Humberto Ferretti e esse é o Giro Rural. O preço dos alimentos voltou a subir em maio na CEAGESP, a Central de Abastecimento de São Paulo, que trabalha com a compra e a venda de mercadoria de todo o país. Na média, o avanço foi de 3%. Alguns itens, porém, tiveram altas bem maiores. O destaque ficou por conta da batata, com avanço em torno de 60%, seja a lavada, a Asterix ou a escovada. O aumento foi puxado pela baixa oferta, por ser período de entressafra. A colheita do café começa a ganhar força no país. O tempo seco até agora em junho em boa parte das regiões produtoras permite acelerar os trabalhos. Ele também é bom para o amadurecimento dos grãos, que poderia ser melhor se as temperaturas estivessem mais altas. No mercado, os preços vinham em queda até por conta do aumento da oferta, mas reagiram nos últimos dias, indicam dados do CPEA. A saca do café arábica é vendida na casa de R$ 1.400 e a do Robusta sai a quase R$ 1.000. O preço do arroz se manteve praticamente estacionado no campo nos últimos dias. A saca do grão em casca foi vendida a R$ 59,00 no Rio Grande do Sul, maior produtor nacional, segundo dados do CPEA. No mercado interno, as vendas avançam em ritmo lento, o que quer dizer que os preços são sustentados pelo bom volume de exportações. As altas dos valores internacionais e do dólar ajudam a explicar o avanço das vendas para o exterior.
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0: Agora já são 6h35, 6h35 aqui em Rondônia. Olha, a estimativa do valor bruto da produção de 2026 é elevado pelo MAPA, que é o Ministério da Agricultura, Pecuária e Abastecimento, viu? O valor bruto da produção é VBP agropecuária neste ano deve atingir 1,419 trilhão de reais, viu? É o que prevê o Ministério da Agricultura e Pecuária, o MAPA. O número é superior a o 1,413 trilhão de reais estimado pela pasta no mês passado. Porém, em relação ao ano passado, há uma queda de 4,6%. A pasta também revisou sua projeção referente ao ano de 2025 de 1,475 trilhão para 1,488 trilhão de reais. A perspectiva de queda anual pode ser explicada pelo menor preço esperado para as commodities agrícolas neste ano e pela desaceleração da produtividade das lavouras. As projeções constam de boletim mensal da Secretaria de Política Agrícola do Ministério. O VBP é o faturamento bruto dos estabelecimentos rurais, considerando a produção agrícola e pecuária e a média de preços recebidos pelos produtores rurais de todo o país. Do total previsto para esse ano, 908 bilhões e 875 milhões de reais devem vir das lavouras, equivalente a 64% do total e recuo estimado de 6% ante o ano passado. Outros mais de 510 bilhões estão relacionados à produção pecuária, correspondente a 36% do total e uma queda de mais de 2% em comparação com o ano passado. Na agricultura, é esperado o crescimento deste ano apenas para o VBP das lavouras de banana, batata inglesa, feijão, mandioca e tomate.
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0: Agora já são 6h38, 6h38 em Rondônia, 6h38.

0: Olha, veto a projeto dos safristas pode agravar a escassez de trabalhadores rurais, é o que diz a FAESP, viu? Pois é, o fato é, a Federação da Agricultura e Pecuária do Estado de São Paulo manifestou preocupação com o veto integral do governo federal ao projeto de lei 715/2023, que previa a manutenção de benefícios sociais para trabalhadores safristas durante períodos de contratação temporária no campo. Em nota oficial, a entidade afirmou que a proposta representava um avanço para a inclusão produtiva de milhares de brasileiros ao permitir que trabalhadores aceitassem empregos formais sazonais sem o risco de perder programas de assistência social. Segundo a FAESP, o texto aprovado pelo Congresso Nacional criava um mecanismo capaz de conciliar geração de emprego e renda com a proteção social de famílias em situação de vulnerabilidade. Para a federação, a medida ajudaria a reduzir um dos principais entraves enfrentados pelo setor agropecuário na contratação de mão de obra temporária. A entidade avalia que o veto pode agravar a escassez de trabalhadores, já observada em diversas cadeias produtivas, especialmente durante períodos de plantio, colheita e beneficiamento. Na avaliação da FAESP, a dificuldade para preencher vagas sazonais compromete a eficiência das atividades agrícolas e reduz a competitividade do agronegócio brasileiro. A entidade informou que continuará defendendo iniciativas que conciliem proteção social aos trabalhadores e condições adequadas para que a agropecuária mantenha sua capacidade de produzir alimentos, gerar empregos e contribuir para o desenvolvimento econômico do país.
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0: Agora já são 6:40, 6:40 aqui no estado de Marechal Rondon, chegando o nosso intervalo comercial. Na sequência tem muito mais notícias no seu Jornal da Mix. 6:40 em Rondônia.
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0: Mix, 6:41.
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0: É o Jornal da Mix nessa manhã de terça-feira, 16 de junho. Hoje é o Dia da Criança Africana.
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0: Agora faltam apenas 15 minutos para 7 horas aqui no estado de Marechal Rondon, faltando 15 minutos para 7. Olha, uma dificuldade para concluir raciocínios está preocupando aliados do pré-candidato ao governo de Rondônia, Hildon Chaves, viu? Poucos pré-candidatos ao governo de Rondônia chegam à disputa de 2026 com um currículo administrativo tão robusto quanto o de Hildon Chaves, do União Brasil, ex-prefeito de Porto Velho por 2 mandatos. Promotor de carreira, empresário bem-sucedido e reconhecido pela sólida formação intelectual, Hildon construiu uma imagem de gestor técnico e preparado para enfrentar os desafios da administração pública. Entretanto, nos bastidores da pré-campanha, um fator começa a despertar preocupação entre aliados e observadores da cena política: a aparente dificuldade do pré-candidato em organizar e concluir raciocínios durante discursos e entrevistas. A situação ficou evidente durante os compromissos realizados em Cacoal, onde Hildon participou de 2 eventos políticos. Visivelmente desgastado pela intensa agenda de viagens pelo interior do estado, o ex-prefeito iniciou diversos argumentos sem conseguir concluí-los, mudando de assunto antes de encerrar a linha de pensamento anterior. O comportamento chamou a atenção do público presente e foi comentado nos bastidores dos encontros. Episódio, segundo pessoas próximas ao meio político, não seria um fato isolado. Há algum tempo, interlocutores vinham observando situações semelhantes em aparições públicas do pré-candidato, levantando questionamentos sobre sua capacidade de manter o mesmo desempenho intelectual que marcou sua trajetória política e profissional. O tema ganha relevância justamente porque o pré-candidato sempre foi reconhecido pela habilidade de formular argumentos técnicos e defender suas posições com clareza. Sua imagem pública foi construída sobre a figura de um gestor preparado, estudioso e dotado de boa capacidade analítica. Apesar das dificuldades observadas nos eventos recentes, o ex-prefeito apresentou um balanço detalhado de sua passagem pela administração municipal de Porto Velho. Em sua fala, destacou números que considera expressivos da gestão e rebateu críticas feitas por adversários políticos. Segundo Hildon, durante os 8 anos em que comandou a capital, sua administração quitou aproximadamente R$585 milhões em dívidas herdadas e encerrou o período com superávit próximo de R$400 milhões. De acordo com ele, o resultado representa um saldo positivo próximo de R$1 bilhão nas contas públicas municipais, dados que estarão disponíveis para consulta nos balanços oficiais e no portal da transparência. O contraste entre a consistência dos números apresentados e as dificuldades demonstradas na exposição das ideias cria um paradoxo para a pré-campanha. De um lado, um candidato experiente com resultados administrativos para apresentar, de outro, sinais que começam a alimentar dúvidas sobre seu desempenho em uma campanha longa, desgastante e marcada por debates, entrevistas e intensa exposição pública. Se conseguir superar essa percepção e recuperar a fluidez que sempre caracterizou suas manifestações públicas, Hildon continuará sendo um dos nomes mais competitivos da corrida ao Palácio Rio Madeira. Caso contrário, aí corre o risco de ver uma de suas principais qualidades, a capacidade de comunicação, transformar-se em um ponto vulnerável de sua futura campanha, né? Espero que tenha sido apenas um momento por conta do muito cansaço, devido uma agenda extensa, né? Extensa e intensa e de muito, claro, afadigado, né? Dia após dia, um momento no canto, outro momento no outro, ali no município, no outro. E isso realmente causa um cansaço físico e mensal e mental para qualquer pessoa. Vamos dar esse desconto, né, ao ex-alcaide de Porto Velho. Agora faltam apenas 11 para 7.
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0: Olha, prerrogativas da advocacia ajudam a segurar os direitos fundamentais de todo cidadão. Milena Abreu traz os detalhes.
9: Você já ouviu falar em prerrogativas da advocacia? São direitos que os advogados e as advogadas têm no exercício da profissão, como o sigilo profissional, o acesso a documentos e o direito a conversas reservadas com seus clientes, entre outros. Algumas pessoas podem confundir prerrogativas com privilégios. Mas não é isso. Elas são garantias previstas em lei para que os profissionais possam exercer a defesa de seus clientes com independência e sem obstáculos indevidos. Na prática, elas ajudam a assegurar direitos fundamentais de todo cidadão, como afirma o vice-presidente da Comissão de Direitos e Prerrogativas da Ordem dos Advogados do Brasil, Seção São Paulo, Gustavo Medeiros.
10: Os advogados e as advogadas são legitimados para serem os porta-vozes da sociedade no momento em que ela não pode ser ouvida. A defesa das prerrogativas dos profissionais, ela é essencial para a advocacia. E via de consequência, ela acaba também sendo importante para qualquer cidadão que pleiteia direitos e necessita ter, por exemplo, uma boa defesa técnica. Por isso, ao proteger as prerrogativas da advocacia, a OAB ela também protege o próprio direito de defesa desse cidadão. Ela protege o acesso à justiça e ao devido processo legal. Tudo isso que são os pilares do Estado Democrático de Direito.
9: Entre as situações mais comuns de desrespeito às prerrogativas estão dificuldades de acesso a processos, restrições durante audiências e obstáculos ao contato entre advogados e clientes, principalmente em delegacias e unidades prisionais. Quando as prerrogativas são desrespeitadas, a atuação dos profissionais fica comprometida e, consequentemente, os direitos dos cidadãos são afetados. Por isso, de acordo com Gustavo Medeiros, a Ordem Paulista, como maior entidade de classe da advocacia, atua em diferentes frentes para garantir que as prerrogativas sejam conhecidas e respeitadas.
10: Nos últimos anos, a OAB tem fortalecido os seus mecanismos de defesa de prerrogativas, né? Ampliou os seus canais de atendimento. Sempre que possível, promove ações de conscientização para que os advogados, que são os primeiros defensores das prerrogativas, saibam o que são as suas prerrogativas profissionais, né? O que é feito por meio de palestras, por meio de vídeos aulas que estão disponibilizadas, inclusive, na ESA da OAB São Paulo, e também atuando junto aos tribunais e demais instituições, inclusive com formação de grupos de trabalho, que é formado por integrantes da Comissão de Prerrogativas, da OAB, Ministério Público e do próprio Tribunal de Justiça. Né? Tudo isso para reforçar a proteção do exercício profissional.
9: Vale lembrar que desde 2023, por regulamentação do Conselho Federal da OAB, o nome do agente público que desrespeita as prerrogativas de um advogado ou advogada é inscrito no Registro Nacional de Violações de Prerrogativas. O objetivo é justamente prevenir e combater esse tipo de conduta. Caso você seja um profissional da área e queira denunciar casos de violação de prerrogativas em São Paulo, basta acessar o site oabsp.org.br e preencher formulário digital disponibilizado pela Comissão de Prerrogativas. Da Rádio 2, Milena Abreu.
0: Obrigado, Milena.
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0: Agora já são 6:54 em Rondônia, faltando 6 minutos para 7 horas aqui no estado de Marechal Rondon. Olha, prazo de adesão ao FIES do segundo semestre termina, viu? Está terminando, viu? Então fica ligado, porque o prazo está já bem no finalzinho. Rondônia tem 463 PMs cedidos, enquanto só 700 atuam na operação diária, viu? A Polícia Militar de Rondônia deveria ter 8.364 policiais militares no efetivo. No entanto, após 12 anos sem concurso público para recomposição da tropa, a corporação conta atualmente com cerca de 4.710 militares. E desse total, 463 policiais estão cedidos a outros órgãos públicos, conforme documentos oficiais do governo de Rondônia. A lista inclui militares lotados na Assembleia Legislativa, Tribunal de Justiça, Tribunal de Contas, Ministério Público, Casa Militar, SESDEC, prefeituras, secretarias estaduais e outros órgãos. Além dos cedidos, a PM ainda convive com outros fatores que reduzem o efetivo diário nas ruas. Em média, 400 policiais entram em férias por mês. Também há baixas provocadas por problemas de saúde, inclusive psicológicos, além de afastamentos administrativos e operacionais. Na prática, segundo informações internas, a Polícia Militar teria hoje cerca de 700 homens em atividade operacional diária para atender os 52 municípios. Que é isso, rapaz? Pois é, o número é considerado abaixo e muito baixo diante do avanço da criminalidade, da extensão territorial do estado e da demanda crescente por policiamento ostensivo. Os 463 policiais cedidos representam 66% do efetivo operacional diário estimado. Em termos práticos, esse contingente seria suficiente para formar um batalhão inteiro da Polícia Militar. Olha, entre os 463 militares cedidos a outros órgãos, há 7 coronéis da Polícia Militar. Também aparecem na relação 15 tenentes coronéis, 6 majores, 5 capitães, 11 tenentes, 24 subtenentes, 78 primeiros sargentos, 77 segundos sargentos, 151 terceiros sargentos e 89 cabos. A maior concentração está na Casa Militar, com 131 policiais militares. Tudo isso, hein? Em seguida aparecem a SESDEC, com 108. A Assembleia Legislativa de Rondônia, com 56. O Tribunal de Justiça, com 43. E o Ministério Público, somando MPRO e GAECO, com 37. Pois é, é muita gente fora da função. E o governador Marcos Rocha, que por ser militar, achávamos e imaginávamos que ele valorizaria a classe, a categoria, esses servidores públicos e que realizaria concursos públicos, fez tudo ao contrário. Não realizou nenhum concurso público até então e deixou desprovidos aqueles que mais precisavam e que mais precisam, que são os praças, né? Favoreceu do oficialato, enquanto os praças ficaram apenas assistindo às promoções e à valorização do oficialato. Os praças são os praças, ficaram apenas assistindo, né? Agora faltam 3 minutos para 7 horas em Rondônia.
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0: Faltando 2 minutos para 7 horas, com encarecimento de itens como batata e tomate, alimentos e bebidas, foi o grupo que mais pressionou a inflação no mês de maio. Milena Abreu trazendo os detalhes.
1: A inflação em maio no Brasil desacelerou em relação ao resultado de abril. Os números mais recentes do IBGE sobre o IPCA, que é o indicador considerado a inflação oficial do país, mostram que ele fechou o mês de maio em 0,58%, contra 0,67% em abril. Mas vale destacar o comportamento do grupo Alimentação e Bebidas, que é o de maior peso na composição da inflação e foi o grupo que mais pressionou a alta do custo de vida no mês passado, com taxa de 1,33% e 0,29 ponto percentual de impacto. O grupo respondeu por metade do resultado do mês. A alimentação no domicílio, por exemplo, avançou 1,65%. Contribuíram para esse resultado principalmente o encarecimento de praticamente 45% da batata inglesa, de mais de 20% do tomate e de 16,8% da cebola, além da alta próxima a 1,5% do preço médio das carnes. Segundo o IBGE, além de questões relacionadas à menor oferta, a influência do valor do frete por conta da alta dos combustíveis também ajuda a explicar esses encarecimentos. Depois do grupo Alimentação e Bebidas, os grupos de Habitação e Saúde e Cuidados Pessoais foram os que mais pressionaram a inflação em maio. Com o resultado do mês passado, o IPCA agora acumula alta de 3,20% no ano e nos últimos 12 meses o índice ficou em 4,72%, acima dos 4,39% dos 12 meses imediatamente anteriores e já extrapolando o limite máximo da meta estabelecida para este ano, que é de 4,5%. Da Rádio 2, Milena Abreu.
0: Obrigado, Milena.
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0: Agora em Rondônia, pontualmente, 7 horas em Rondônia, chegando o nosso intervalo comercial. Na sequência tem Alexandre Garcia com comentário do dia e os nossos entrevistados de hoje. A Mércia Alcântara, que é assistente social do Serviço de Acolhimento em Família Acolhedora, e o Raul Camilo Garcia, que é psicólogo no OPS do TJRO. É com eles que eu converso após o nosso intervalo comercial. 7:01 no estado de Marechal Rondon.
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6: É o Jornal da Mix nessa manhã de terça. Hoje, 16 de junho, é o Dia da Criança Africana.
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6: Agora em Rondônia já são 7:07, 7:07 aqui no estado mais pujante e próspero do norte do Brasil. Bom, nós vamos agora com Alexandre Garcia, que chega com o comentário do dia, porque na sequência eu preciso conversar com a Márcia Alcântara. Márcia Alcântara, ela que é assistente social, e com o Raul Camilo Garcia, que é psicólogo do TJRO, o Tribunal de Justiça de Rondônia, né? E o assunto de hoje, sabe qual é? Família acolhedora. Vamos conhecer melhor esse programa Família Acolhedora, como ele se dá na prática aqui em Rondônia e mais especificamente aqui em Ji-Paraná, né? A você ligado comigo nesse momento, bom dia, Orlando Salles, acompanhando o Jornal da Mix nesse momento, né? Orlando Salles, onde tu estás? Transportando o pessoal da melhor idade aí do CCI? Que é o Centro de Convivência do Idoso. Maravilha, vocês estão bem acompanhados, viu? Bom dia, Ticalé. O mestre Jarbas Augusto Ferreira nos acompanhando nesse momento, bom dia. Bom dia, Manuel Modesto, ali na Mercearia Modesta, Mercearia Modesto, na Rua Aracaju, segundo distrito, bom dia. Bom dia, Sargento J. Maria, na linha 90, nos acompanhando juntamente com sua muito digna esposa, que é a dona Eunice, né? Bom dia para os senhores. Tem mais gente me acompanhando nessa manhã memorável de terça-feira. É o mestre José Ferreira, né? É o mestre José Ferreira aqui no município de Urupá. Município próspero, né? Próspero da região central de Rondônia. O meu bom dia aí pro mestre José Ferreira e o meu bom dia para esses dois meninos aí, esses dois jovens, né? Que dormem muito, mas acordaram a tempo, né? Tão espertos indo para a escola nesse momento, nos acompanhando, é o Vinícius Basílio, né? Isso mesmo, Vinícius, tudo bem contigo? Tranquilo? E aí, preparado para mais uma batalha na sala de aula?

0: Bom dia, João Neto, também aqui no município de Urupá, né? Também, João Neto, você está preparado para mais uma batalha na sala de aula? É isso aí, nota 10 para vocês, viu? Então, bom dia a vocês e bom dia, Alexandre Garcia.
1: Bom dia. O PL, a direita em geral, está de olho nas intenções de votos para a eleição presidencial deste ano, para avaliar a força das candidaturas, né? E certamente Lula também, que é candidato à reeleição. A última pesquisa, que é encomendada pelo BTG Pactual, a Nexus, dá a mesma diferença da pesquisa anterior. 6 pontos percentuais no segundo turno de Lula sobre Flávio. Não era assim antes da divulgação daquela mensagem pedindo que Vorcaro cumprisse o compromisso de financiar o filme Dark Horse. Agora está se comparando o orçamento do filme, o que foi gasto com o filme, e está batendo com as informações que foram dadas, né? Enfim, o erro de Flávio foi não ter falado lá atrás, no tempo em que Vorcaro era o grande patrocinador de reuniões do Supremo, Polícia Federal, AGU, Procuradoria-Geral da República, né? Não teria o mesmo impacto que teve agora. A partir dali, Flávio estava um ponto na frente de Lula, passou a ficar atrás, né? Agora, nas duas últimas pesquisas, está com 6 pontos de diferença, 49 a 43 na última, e há expectativa sobre um datafolha que está sendo levantado agora, que vai sair antes de terminar a semana. Eu disse que estão de olho, porque os estrategistas dos partidos políticos estão de olho também sobre quais são as chances, né? No segundo turno significa, teoricamente, que a esquerda toda, a direita toda se uniu em torno do candidato mais votado, que foi para o segundo turno. Tal como aconteceu no Chile, onde Kast foi eleito depois de um primeiro turno em que a candidata de esquerda estava na frente, mas a direita se uniu e ele ganhou a eleição. Já faz mais de 100 dias que ele assumiu, Kast, no Chile. Bom, dito isto, Lula agora vai dar empréstimo para motoboy que atende por aplicativo. Meu Deus, as bondades são muitas, né? E o Brasil fica com cada vez mais dívida, porque não tem de onde tirar. Vai tirar do nosso imposto, né? E a gente vai ter que pagar de qualquer jeito. A gente já paga pela inflação. A inflação já passou o teto da meta. Isso é dinheiro que está no nosso bolso, nas nossas contas, que se desvaloriza e impede que o juro baixe. Também a gente continua pagando o juro alto pelas nossas dívidas. Mas a dívida de todos nós juntos, que é a dívida do Estado, a dívida pública, está em 10 trilhões e 300 bilhões, algo assim. E agora vai ser dívida em dinheiro chinês. O governo vai emitir papéis de crédito para colocar no mercado chinês, em yuans, que é dinheiro chinês. A China tem feito isso muito. A China adora isso, deixar que o país fique devendo. Quando o país fica devendo, ela pega territórios do país. Ela gosta muito de portos dos países. Já tem cerca de 100 portos em 60 países. Aqui na América do Sul, com certeza, tem no Peru. Chiangkai é o nome do porto. E todo mundo sabe o que aconteceu com Sri Lanka, antigo Ceilão. Estava devendo até a alma para a China. A China financiou tudo que podia. Depois ficou devendo tudo, ok, a gente perdoa a dívida. E vocês cedem um pedaço do território aí para a gente durante 99 anos. Como a Inglaterra fez com a gente, com Hong Kong, né? Vocês cedem aí. Sri Lanka fica no Índico, a sudeste da Índia, né? E pegaram território. Nesse território tem empresas chinesas estabelecidas e um grande porto chinês. Corremos esse risco, né? De Brasília, Alexandre Garcia.
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0: Agora em Rondônia já são 7:13, 7:13 aqui no estado de Marechal Rondô. Hoje recebendo aqui no Jornal da Mix a Mércia Cavalcante, não é Alcântara, é a Mércia Cavalcante, ela que é assistente social do Serviço de Acolhimento em Família Acolhedora, e também o psicólogo, o Dr. Raul Camilo Garcia, do NUPS, do Tribunal de Justiça de Rondônia. Mércia Cavalcante, inicialmente converso com a senhora. Bom dia, seja bem-vinda ao Jornal da Mix. Satisfação tê-la conosco nessa manhã de terça-feira.
3: Bom dia, Jair.
0: Bom dia. Prazer
3: estar aqui com vocês e poder falar do nosso serviço.
0: Muito bem, ok. E doutor Raul Camilo, psicólogo do NUPES, do Tribunal de Justiça de Rondônia, falando também sobre essa família acolhedora. Doutor, inicialmente, seja bem-vindo ao Jornal da Mix, satisfação tê-lo conosco. O que é, afinal, essa família acolhedora, doutor? Bom dia.
4: Bom dia, Jairo. Bom dia a todos os ouvintes da Rádio Mix, né, de Paraná, da região. A família acolhedora, ela é uma proposta de inovação em uma política pública com relação ao acolhimento de crianças e adolescentes que precisam ser afastadas ali da sua família natural. Então, ela vem para poder romper com a institucionalização, com esse processo onde a gente acaba colocando criança e adolescente numa condição de subhumana. A gente tirava ela da família e colocava ela numa instituição onde não tinha referência de família. E aí a gente queria que ela voltasse para uma família sem saber o que é uma família. Então, o serviço hoje, o programa, que é a Família Acolhedora, ele é uma política pública que tenta resolver esse problema e dar condições, dignidade, ajudar no desenvolvimento de crianças e adolescentes que são afastadas de suas famílias, né, temporariamente, mas que consigam, dentro desse processo de afastamento, pertencer ainda a um núcleo familiar, das relações familiares. Então, isso é o serviço, essa é a ideia desse serviço.
0: Agora, Mércia, o doutor falou numa linguagem muito técnica, né? Agora, traga para uma linguagem bem simplificada para o nosso ouvinte entender. O que seria, na prática, Mércia, essa família acolhedora, trazendo para a linguagem mais popular e mais inteligível ao nosso ouvinte que está nos acompanhando?
3: Entendi. Então, vou começar fazendo uma pergunta. Vamos imaginar como seria uma criança para passar uma noite fora de casa. Ou ela ser afastada da sua família por ter sofrido algum tipo de violência, negligência, abandono. E aí entra o Conselho Tutelar como atuação de medida protetiva. Ele identifica o risco que aquela criança sofre. Daí ele procura algum outro membro familiar, uma família extensa, alguns amigos, e não consegue localizar nenhuma criança de referência, nenhuma referência de família daquela criança.
0: Certo.
3: Ele necessita aplicar uma medida protetiva. E aí ele pega essa criança como medida protetiva provisória. Aí é onde entra a família acolhedora. Ao invés dessa criança ser colocada numa unidade de acolhimento institucional, eles acionam o serviço.
0: Ou seja, trocando de miúdo, em vez de ir lá para o abrigo municipal, seria isso?
3: Vai para a família acolhedora, onde ela vai ter todos os benefícios, cuidado, proteção, que também tem no institucional. Só que é diferenciado, o cuidado é individual. A criança tem todo um conceito de família sendo cuidada provisoriamente, sempre devemos registrar. A família acolhedora, ela não pode, precisa entender que ela não pode e nem pode ter proteção em adoção.
0: Uhum.
3: É um cuidado temporário, às vezes eu chamo de colo temporário.
0: Perfeito.
3: Então, às vezes eu chamo de colo temporário, é provisório. Essa criança vai ser cuidada, ela vai ser trabalhada, ela sofreu violações de direitos que essa família vai trabalhar junto com a equipe do serviço.
0: Uhum.
3: Hoje, nossa equipe é composta pela nossa coordenadora Miriam Madalon, nossa psicóloga Margarete e eu, como assistente social, né, Mércia? E aí a gente faz esse acompanhamento dessa família acolhedora e também vai trabalhar a família de origem, que foi, a gente vai tentar identificar quais foram os motivos que levaram ao afastamento dessa criança. E vai trabalhar essa família para que essa criança possa retornar para sua família de origem.
0: Uhum.
3: Com segurança, com cuidado. E aí, mesmo que ela volte, a gente continua fazendo esse acompanhamento por um tempo. Até a gente identificar que a família está preparada e segura para dar continuidade à vida da criança com a sua família. Na impossibilidade,
0: sim,
3: e aí todo esse trabalho é em parceria com a justiça, tá, gente?
0: Certo.
3: A gente está sempre junto com a justiça. Na impossibilidade desse retorno, aí sim vai para uma família substituta.
0: Perfeito. Doutor Raul, para que aconteça na prática, essa criança seja tirada, digamos que do abrigo municipal e seja levada para uma família acolhedora, isso temporariamente. Isso depende de alguns requisitos? Quais são os requisitos? Na prática, como é que isso ocorre, doutor?
4: Isso, não, depende de requisitos, porque nós precisamos assegurar que essa família também tem condições e está preparada para receber essa criança. Então, o Estado, e hoje quem assume esse poder fiscalizatório, né, do Estado é o Poder Judiciário, ele precisa assegurar essas condições, sabe? Olha, realmente ali essa criança vai estar sendo bem cuidada, né? Não, então essa é uma família que tem condições de poder prestar esse apoio temporário, esse cuidado, essa proteção que essa criança precisa. Então, o tribunal, ele funciona, né? E aí a vara da infância, hoje aqui em Ji-Paraná, através do Dr. Leonardo de Mello, ele vai funcionar mais na condição de fiscalização, na condição de regulador. Ó, tá funcionando, não tá funcionando. Quem faz todo esse trabalho de habilitação, de preparação da família, de treinamento, porque é interessante a gente problematizar, Jairo, que a gente não vem com manual para ter filho, né? A gente não sabe como é. É, quando a gente estuda famílias, a gente vai perceber ali que, por exemplo, o primeiro filho, aquela mãe, aquele pai vai cuidar de um jeito, o segundo de outro, o terceiro, ele já está um pouco mais vacinado, ele já sabe um pouco mais, então ele vai cuidar de outro jeito.
0: Prático, ele, né?
4: Né, já sabe como funciona. E essa falta de manual, essa falta de tutorial que a gente realmente não tem, a gente aprende é na prática, é vivendo, no dia a dia. Então, a família, o serviço e a equipe técnica ali do serviço, eles fazem esse acompanhamento com essa família também. Então, ele, além de preparar antes para que eles possam estar em condições de receber essa criança, saber o que é, como é para fazer, a equipe ainda vai acompanhando essa família no decorrer do processo, enquanto a criança estiver lá, para fortalecer, para ajudar, para contribuir. Então, além da preparação antes, existe uma preparação durante esse processo e também depois do processo, né? Então, a gente não pode, quando antes do serviço ser implantado, enquanto política pública, a gente preocupava muito com relação a, mas essa, como que vai ficar? Eu vou cuidar de alguém, depois essa pessoa, essa menina, essa criança vai ter que ir embora da minha casa, voltar para a família, como que eu vou ficar aqui? É exatamente esse cuidado que a gente tem. Né? Então, depois que a criança volta para a família natural ou substituta, independente de qual ela vai voltar, essa família que acolhe continua recebendo o apoio, o acompanhamento da equipe. Porque esse apego, ele não pode ser um apego de posse, de meu. Então, a gente vai também ensinando essas famílias a serem bons pais, boas mães, até com os filhos, porque as famílias, às vezes, têm filhos biológicos também, né? Então, não é um impedimento. Inclusive, não precisa ser casado, inclusive, não precisa ter que ter só um pai e uma mãe, né? Então, todos os tipos de famílias podem receber crianças ali temporariamente, podem funcionar nessa condição de família acolhedora. Desde que tenha esses pré-requisitos, eles têm alguns pré-requisitos legais, mas o mínimo é que ofereça cuidado, ofereça proteção, ofereça essa compreensão de cuidado ali temporário daquela criança. Eu vou cuidar dela. É aquele seu sobrinho que vem de férias para tua casa e que depois que acaba as férias ele precisa voltar para casa da mãe dele, né? Então, é mais ou menos, a gente faz essa assimilação aí para tentar compreender qual é essa função da família acolhedora.
0: Para que essa criança possa ir até esse lar que vai acolher, depende de uma ordem judicial, uma autorização judicial, doutor?
4: Sim, sim. Excepcionalmente, né, por exemplo, para o acolhimento institucional, a lei prevê que o conselho tutelar pode fazer excepcionalmente. E a gente destaca essa excepcionalidade, porque infelizmente nos municípios brasileiros isso acaba continuando sendo prática, mas excepcionalmente o Conselho Tutelar ele pode acolher, né, em um acolhimento institucional.
0: Para e acolhimento isso familiar, levando para o abrigo, do que fica isso, mais fácil da gente entender.
4: O abrigo.
0: Tudo bem. Agora, do abrigo para a família,
4: tem que ter a ordem judicial, né? Mas de Paraná tem um fluxo local, né? Que permite também esse conselho tutelar já entrar em contato com o serviço e, havendo vaga, já faz esse acolhimento ali. Aí o juiz só é informado, né? E aí acaba também emitindo a guia de acolhimento. Então, porque para a gente da justiça, o interesse é que a criança seja bem cuidada e esteja na melhor condição possível. E a gente sabe que a família é melhor do que estar em um lugar onde você não tem essa percepção de família. Então, por isso que a gente faz votos para que seja a família acolhedora.
0: Muito bem. Se os senhores me permitem, eu vou ao intervalo comercial e volto para a gente falar mais sobre a família acolhedora, essa família acolhedora. Eu quero que a Mércia também me explique melhor como é que, se isso é muito corrente, se acontece com muita assiduidade aqui em Ji-Paraná, essa questão dessas famílias desestruturadas momentaneamente, onde é necessário que haja intervenção do Conselho Tutelar. A gente conversa a respeito após nosso intervalo comercial, porque são 7 horas e 25 minutos aqui em Rondônia.
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0: Mix 726.
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0: É o Jornal da Mix nessa manhã de terça-feira, hoje dia 16 de junho. Hoje é o dia da criança africana, viu?
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0: E hoje aqui recebendo a Mércia Cavalcante, que é assistente social do Serviço de Acolhimento em Família Acolhedora do município de Ji-Paraná, e o Raul Camilo Garcia, que é psicólogo do NUPES, do Tribunal de Justiça de Rondônia. Mércia, a minha curiosidade agora é em relação a essas crianças que são retiradas das famílias biológicas e conduzidas ao abrigo. Vamos falar aqui nessa linguagem, o abrigo municipal, onde elas permanecem por um determinado espaço de tempo para ser reinserida ou à família biológica ou à família acolhedora. É comum aqui na nossa região acontecer esse rompimento entre a família biológica e essa criança? E quando isso ocorre, o que que vocês fazem? Ou esse papel é do Conselho Tutelar de buscar a criança? Como é que se dá tudo isso?
3: A criança,
0: ó. Quando o pai e a mãe brigam lá, e pai, briga e sobra pra criança, é onde há o rompimento, né?
3: É do conselho.
0: Temporário, né?
3: Normalmente, quando tá nesses momentos de conflitos, sempre tem algum vizinho, alguém da própria família, que aciona o conselho, ele vem, intervém, né? Mas ele só retira a criança desse ambiente se ela tiver em risco.
0: Certo.
3: Do contrário, ele pode fazer outras buscas de alguma pessoa, alguma família extensa, um avô, um tio, um primo, algum conhecido em que a criança tenha proximidade, tenha referência de afeto, de vínculo, e pode deixar. Nessa impossibilidade, aí o conselho aplica a medida protetiva. E aí ele leva para a instituição de acolhimento ou para a família acolhedora. A primeira opção para o estatuto deve ser preferencialmente a família acolhedora.
0: Uhum.
3: Havendo família habilitada, a gente já aciona essa família que já vai estar preparada para acolher uma criança.
0: Perfeito. E como se dá essa habilitação, Mércia? Dessas famílias?
3: Então, estamos aqui na busca dessas famílias. A gente está pedindo a adesão da sociedade, pessoas que abram seus lares, que abram seu coração para acolher uma criança. A criança, quando ela entra com frágil, ela entra sofrida, assustada. Uhum. E aí ela precisa de um ambiente acolhedor, um ambiente de amor, de cuidado. E a gente precisa que essas famílias aderam. Então, assim, faz a inscrição, a gente tem um site onde é feita a inscrição. E aí a gente entra em contato com essa família, explica o serviço, porque o entendimento precisa que a família tenha de que seja um acolhimento provisório, não tenha pretensão de adoção. Eu preciso sempre frisar isso, entendeu? Porque algumas pessoas podem confundir
12: com adoção.
3: Com adoção, e a gente precisa ter essa clareza.
12: E em média esse acolhimento dura quanto tempo, Mércia?
3: Então, se eles forem voltar para a família de origem, uhum, até a gente conseguir trabalhar os motivos que levaram a esse afastamento. Que isso pode variar de 6 meses, 8 meses, 1 ano.
12: Uhum.
3: Depende do que a gente avaliar durante todo esse processo.
12: Perfeito. O Abrigo Municipal de Paraná atualmente conta com cerca de quantas crianças aproximadamente? Passa para o doutor? Passa para o doutor? Doutor, é com o senhor. Por favor.
4: A média que a gente está hoje já era de 31 crianças e adolescentes acolhidos, né?
12: O senhor não considera um número muito elevado, doutor?
4: Então, quando a gente para pensar num município de Paraná, 150 mil habitantes, é um número alto.
12: Uhum.
4: Mas ainda não é um número que a gente chama de alarmante.
12: Nossa, né? Estamos mais ou menos na faixa laranja.
4: Isso. Seria? Nós temos, quanto menos, melhor.
12: Sim, né? Lógico. Sim.
4: Porém, nós temos municípios menores que de Paraná, com um número maior, por exemplo, de acolhimento. Hoje o Brasil conta mais ou menos com 36.500 crianças e adolescentes acolhidos em todo o território nacional, né? Em Rondônia, nós temos uma média de 200.
12: Acolhidas nos abrigos, que acolhidas, são as instituições.
4: Em todos, né?
12: Uhum. Com a família também, nos dois formatos.
4: Só que em família acolhedora em Rondônia, nós não temos 10.
12: Ixi! Meu Deus do céu. Ué,
4: então,
12: doutor,
4: dessas 200, apenas 10. Aqui em Paraná, desses 31, por exemplo, nós temos 5 apenas.
12: Como dizem no jargão, data venha, doutor, mas o programa não está funcionando em Rondônia, com todo respeito.
4: E esse é o apelo. Quando a gente para pensar, de Paraná, ele já está na frente. Porque aqui em Rondônia, nós só temos o programa no município de Porto Velho e em Paraná. Nenhum outro município de Rondônia, né, tem um programa ainda instituído. O Tribunal de Justiça, esse ano, tem assumido esse compromisso. Nós tínhamos uma meta de, até 2025, aumentar o número de acolhimentos familiares aqui no estado. E a gente não conseguiu alcançar essa meta. Continuamos com 2 municípios, né, de Paraná e Porto Velho. E aí, hoje, o tribunal ele tem feito esse movimento de ir até as prefeituras, de sentar com os prefeitos, com as secretárias de assistência social, porque esse acolhimento está dentro da política do SUAS, sim, né? Para que eles identifiquem os benefícios desse programa em detrimento ali do acolhimento institucional. Então, além de ser muito melhor para a criança, ele acaba também sendo mais econômico para o município. Então, ele é um programa realmente que quando a gente coloca na ponta do lápis, ele traz só muito mais benefícios do que desafios, né? Mas a gente ainda não existe aqui em Rondônia um estudo para poder identificar quais são os desafios para o estado. O bom é que de Paraná está na frente, nós temos o serviço aqui instituído, é um serviço de referência, foi, né, um dos primeiros do estado, da região norte. Então nós temos bastante orgulho de poder valorizar o trabalho da equipe aqui em Paraná. Mas nós precisamos ainda convidar a sociedade, né? Hoje nós só temos 6 famílias habilitadas.
12: Doutor, desculpe, eu só para um ponto contínuo, não é nem parágrafo, é um ponto contínuo. A que se deve essa parcela insignificante da sociedade que participa nesse momento do programa?
4: Jairo, eu acredito que eu vou eleger como primeiro lugar, isso por senso comum aqui, que é o desconhecimento. Quando a gente fala da família acolhedora, as pessoas às vezes assustam. Ah, existe isso? Nossa, não sabia. Então, por exemplo, essa oportunidade de estarmos aqui conversando com a população nesse programa é muito importante para informar. Todo mundo conhece aquela tia zona, aquela pessoa que acolhe todo mundo, que cuida de todo mundo, ali na rua, no bairro, na escola. A gente sabe que existem essas pessoas. Então, a gente precisa mobilizar essas pessoas para que elas participem do programa. Hoje, de Paraná, ele conta com uma proposta de bolsa, por exemplo, de um salário mínimo, né? Que isso é para ajudar ali a família nesse momento que a criança está ali,
12: Né? Então, essa bolsa família, no caso, vai para a família que acolhe, né? Que é para contribuir ali nas despesas, né?
4: Exatamente. E nas adequações.
12: Sim, sim.
4: Você recebe, né? Às vezes é uma criança, aí precisa de fazer alguma coisa. Então, é para isso.
12: É para melhorar o ambiente, o corpo. Né?
4: Isso. Então, essa bolsa, ela serve para isso, por exemplo.
12: Então, não é possível que a partir de agora, né, doutor, pelo menos com essa bolsa que vai auxiliar essas famílias acolhedoras, não é possível que esse número, que é tão pífio no momento atual, ele possa crescer.
4: Exato. Essa é a nossa proposta.
12: E a bolsa é durante todo o período do acolhimento?
4: Todo o período que a criança estiver inserida na família. Porque esse é o objetivo da bolsa, para contribuir com as despesas ali da família, né? Então, é por isso que a gente conclama hoje, Jairo, líderes religiosos, né? Pessoas ali, líderes comunitários, que conheçam esse perfil e vê naquela pessoa, nossa, eu conheço aquela pessoa lá, dona fulana ou seu fulano, eles são pessoas boas ali que cuidam por, né? Fazem isso já
12: por
4: de
12: amor.
4: Coração, como a gente diz aí, coração aberto, então que eles consigam acionar o serviço. Então lá no serviço ele tem essa equipe vai avaliar, tem algumas condições, então tem um processo de habilitação, eles vão participar de um curso, como a gente comentou lá ali no início. Então, assim, é um programa muito assertivo, muito bom, só que a gente precisa divulgar. A gente precisa que as pessoas conheçam, se interessem, vão atrás, para que elas possam contribuir com a sociedade, né? Dizem aí nos espaços que não existe nada mais caridoso, Jesus já falava isso, né? Olhar para os pequeninos. Então não existe coisa melhor que a gente consegue fazer para a sociedade do que cuidar da criança. Quando a gente consegue cuidar dessa criança, a gente está garantindo com certeza uma sociedade melhor no futuro. Então essa é a proposta, que essas pessoas possam se manifestar, aparecer para a equipe poder ir atrás, convidar ela para somar com a gente aí nesse serviço.
12: Muito bem. Mércia, e vocês, como é que vocês estão trabalhando para trazer essas famílias, a sociedade, ao programa?
3: A gente faz esse processo de divulgação nas escolas, nas igrejas, na rádio, TV. Então, assim, esse é o momento que a gente tem para fazer essa divulgação e sensibilizar a sociedade à adesão ao programa mesmo. É muito simples. O processo de seleção é simples, se inscreve, a gente faz a visita, explica o serviço. Caso a família interessa, realmente tenha um entendimento, esteja aberto para acolher, a gente faz a capacitação, vai preparar essa família para o acolhimento. E durante o acolhimento também é contínuo, faz momentos de capacitação. Então, assim, não tem dificuldade. Eu acho que falta só o conhecimento, como o Raul bem falou, as pessoas precisam conhecer e aderir.
12: Ou seja, essa família, depois que acolhe essa criança ou adolescente, vocês têm a responsabilidade de fazer esse acompanhamento constantemente, não é?
3: Sim, visitas, a gente mantém contato, verifica se está precisando de alguma coisa, se a criança está bem. Tem esse acompanhamento com as duas famílias, tanto com a família acolhedora, que está com aquela criança, quanto com a família de origem, que a gente vai fazer esse trabalho de rompimento dos motivos que levaram ao afastamento. Então, nós fazemos, e junto a isso, continua o processo de divulgação, de capacitação, habilitação. Quando a família encerra a capacitação, a gente informa para o fórum que aquela família está habilitada, informa para as instituições de acolhimento que naquele momento há vaga disponíveis para aquelas crianças de acordo com a faixa etária. A família pode escolher a faixa etária que ela está apta a acolher.
12: Ô Mércia, nós temos muitas crianças, mais de 30 crianças já acolhidas, quer dizer, dependendo do acolhimento familiar, né, da família propriamente dita. E você acha que ainda há um número considerável que também precisam desse acolhimento, que nesse momento encontram-se ainda com a família biológica em anonimato, sofrendo, padecendo, por conta de alguém levar o caso até vocês?
3: Pode ser que exista, sim. Pode ser, porque, assim, quem identifica isso... Na verdade, assim, quem identifica uma criança em risco é quem é vizinho ou um membro familiar e tem que acionar o conselho tutelar. A gente está para receber a criança quando for aplicada a medida protetiva pelo Conselho Tutelar. Uhum. Mas eu acredito que existe bastante, sim, que precisa ser trabalhada. Essa família só precisa ser trabalhada.
12: Ou seja, o primeiro contato, então, da família com o Conselho Tutelar. Ali no ato da denúncia, né? Uhum. Perfeito. Aí daí para diante é com vocês.
3: Aí a gente acolhe essa família, tendo família habilitada, aí a gente aciona essa família e inicia todo o trabalho. Pode ser bebezinho, pode ser criança maiorzinha, adolescente. A gente tem um desafio grande para adolescente, né? Então a gente conclama mais ainda a abertura para adolescente também.
12: Doutor, o senhor não acha que o TJ precisa ampliar o programa para outros municípios, de forma que ele se torne mais conhecido, a população de Rondônia possa conhecer melhor o programa e a partir daí possa se interessar e abrir esse leque para que futuramente não tenhamos mais nenhuma criança no abrigo municipal?
4: Isso, Jair. Enquanto o tribunal, né, e o nosso atual presidente também tem dado continuidade nesse apelo, a gente tem tentado fazer esse trabalho, né?
12: Uhum.
4: Lembrando que isso não é ele não é um serviço do Poder Judiciário.
12: Certo.
4: O Poder Judiciário, ele apenas pode regular ele, uhum, quando ele é implantado.
12: É um incentivador, ajudador.
4: Isso, esse tem que ser, ele tem que partir da vontade política dos prefeitos,
12: uhum,
4: e das secretárias de assistência social. Né? São eles que podem acionar e trazer e criar, implementar o serviço ali no município. Né? Então, o tribunal, ele tem feito esse apelo ao executivo, né, aos prefeitos, às secretárias de assistência sociais, para que consigam implementar esse serviço, pelo benefício que traz, pela condição da gente realmente conseguir proteger melhor uma criança quando ela está inserida em uma família do que ela, quando ela está ali institucionalizada,
12: uhum,
4: né, lá no abrigo. Porque qual que é a diferença? Os dois oferecem cuidado ali, comida, proteção. Só que é diferente quando você está numa casa onde você tem pessoas de referência.
12: Sim.
4: Você vai acordar ali e todo dia vai ter aquela mãe ou aquele pai, né? Aquele tio, aquela tia. Lá no acolhimento, no institucional, no abrigo, é regime de plantão.
12: É, lá você é mais um.
4: Diferente,
12: é mais um.
4: Né? Então, exatamente.
12: É bem cuidado, mas é mais um.
4: O processo é institucionalizador,
12: é.
4: Ele não é individualizado, ele não é pessoalizado. Então, por isso que a gente entende, e não somos nós que estamos falando, né? São estudos que comprovam a eficiência, a eficácia do serviço de acolhimento familiar e substituindo aí o serviço de acolhimento institucional. Então, isso já está comprovado. A gente não precisa gastar fôlego falando desses benefícios. Mas sensibilizar o prefeito, a Secretaria de Assistência Social, a gente ainda está gastando um fôlego e a gente precisa também, né, que a própria sociedade consiga fazer isso, porque somos nós. Às vezes um vereador se sensibiliza. Então, nós temos aqui o serviço de Paraná, vai lá conhecer. Conhece a equipe técnica, vê como que funciona. As meninas são excelentes aqui, né, vão acolher, podem ir lá no fórum, a gente recebe para mostrar, trazer os dados, porque a gente já tem esses dados a nível nacional. Eu acho que o que falta talvez é a informação, né? É conhecer, porque eu não quero acreditar que seja desinteresse. Porque não pode ser desinteresse.
12: Mas falta de informação
4: pode ser.
12: É. Bom, se vocês me permitem, vamos ao nosso intervalo comercial e a gente volta para falar dessa dificuldade, como a gente deve fazer para encurtar esse caminho para que as famílias de fato e de direito se interessem mais, né, pelo programa, que realmente é um programa social muito importante. Agora são 7h47, faltando 13 minutos para as 8.
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12: Mix, faltando 12 minutos para as 8.
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12: É o Jornal da Mix nessa manhã de terça-feira, 16 de junho. Hoje é o Dia da Criança Africana. 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
12: Agora faltam apenas 7 minutos para as 8. Olha, eu falei que voltaria com 5 minutos, mas infelizmente só tenho 2 minutos. Vamos começar aqui com a Mércia. Mércia, suas considerações, faça o chamamento, desculpe aí, o tempo foi curto. No outro momento nós vamos dar continuidade a esse assunto. Tá.
3: Então, eu queria dizer que quando a gente coloca uma criança numa família acolhedora, a gente está assegurando a ela o direito à convivência familiar e comunitária. E aí ela fica assegurada praticamente todos os seus direitos, porque também é mantido o vínculo com a família. Então, assim, só benefícios. Eu queria deixar o contato nosso, né, do Serviço de Acolhimento Familiar, que é o 99930-8627. Nosso Instagram, que é @familiaacolhedoragipa. E o nosso e-mail, que é familiaamajipa@gmail.com. É só ir na bio e lá já está um link de cadastro e a gente pede, conclama e solicita o engajamento, o apoio da sociedade para que abra sua casa, abra seu coração para um cuidado, para uma proteção. É provisório, vai ser rotativo. Ah, eu vou me apegar? Vou me apegar sim. O objetivo é esse, tá? Então eu agradeço a todos. A gente pode não mudar a vida de todo mundo, mas a gente consegue mudar a vida de algumas crianças tendo esse gesto de cuidado, de amor e de proteção. E eu agradeço a oportunidade de estar aqui e poder divulgar nosso serviço.
12: Ok, e no outro momento estaremos dando continuidade a esse assunto. Doutor Raul Camilo Garcia, psicólogo do TJRO. Doutor, suas considerações, muito obrigado já antecipadamente. Eu agradeço ao senhor pela sua presença aqui nesta manhã de terça-feira.
4: Jairo, aqui a gente fica também a gratidão, né? A gratidão a você, aos ouvintes, mas aproveitar esses minutos aí para poder convidar a sociedade. Olha aí para tua rua, né? Olha aí para o teu bairro. Você com certeza conhece alguém que cuida, que gosta de cuidar e que faz isso de coração. Então entre em contato com a equipe lá no 699-9930-8627 e pega a informação, se oriente, se informe mais. Venha ajudar a gente a tentar construir um momento aí, né? O slogan do serviço é a tempestade passa. Então, ajudar a ser esse guarda-chuva para essa criança aí, essa proteção nesse momento tão difícil que ela está passando. Então, a gente confia muito na sociedade paranaense e que outros prefeitos, né, das cidades vizinhas que estejam nos ouvindo também se interessem por esse serviço, porque com certeza absoluta é um benefício social. Então, agradecer mesmo.
12: Ok, muito obrigado. Eu falei, portanto, com o Raul Camilo Garcia, que é psicólogo do TJRO, e com a Mércia Cavalcante, que é assistente social do Serviço de Acolhimento em Família Acolhedora. Olha, o Jornal da Mix, com a apresentação de Jairo Pereira, vai ficando por aqui. Eu sou grato a Deus pela oportunidade e a você que nos acompanhou até agora. Então, que tenhamos todos uma excelente terça-feira com Deus. E voltamos a nos encontrar amanhã às 6 da manhã, na edição do Jornal da Mix de quarta-feira. Que tenhamos todos uma excelente terça-feira e até amanhã, se Deus quiser.
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2: Mix 757.
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0: Mix, o meu bom dia pra você, ouvinte Mix, acompanhando aqui, sintonizada 99.1, agora são exatamente 8 horas e 1 minuto, está de volta o Pede no Zap. Você acabou de curtir aí, de ouvir o Jornal da Mix nesta manhã de terça-feira, e agora você curte aqui comigo, Jafer Chagas, o Pede no Zap. Tá chegando pra gente aí, Bruno Mars. Inclusive, se você quiser pedir a sua música, você pode aqui no Pede no Zap, através do 11 983 408 mil. Anotou? 11 983 408 mil. Bora curtir? Bruno Mars.
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Mix, você acabou de curtir We Are One, de Keys. Pois é, estamos de volta aqui com Pede no Zap e a próxima música tem uma vibe espetacular, que inclusive é de Melin, com o nome de Meu Abrigo. Você sabia que a banda Melin tem toda essa energia de praia, sol e natureza, mas na verdade essa música, ela foi escrita dentro de um quarto dos irmãos em Niterói, no Rio de Janeiro. E a prova de que quando a música é boa e tem alma, ela consegue simplesmente transportar a gente direto pro paraíso, não importa onde foi criada. Sabe o que isso significa pra você, ouvinte Mix? Que não importa se o Brasil empatou o último jogo, o fato é que nós podemos sonhar com o Hexa. Então tá vindo aí, Melin, Meu Abrigo.

Mix, você acabou de curtir Californication de Red Hot Chili Peppers. Agora são exatamente 8 horas e 23 minutos. Nosso intervalo comercial está chegando e você pode participar aqui conosco no Pad no Zap através do 11 983 408 mil. Californication, quem gosta muito dessa música é a Gabi, diretamente lá de Pimenta Bueno. Nosso intervalo comercial está chegando, mas é rapidinho.

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0: 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E a hora certa, 8:25.
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0: Mix, você acabou de curtir YouTube Stuck in a Moments. Está chegando aí a música de Maroon 5, Code. Pois é, uma curiosidade sobre o nome de Maroon 5, para você ouvinte Mix que ainda não sabe, é que o nome de Maroon 5 é um dos maiores mistérios do mundo da música. O vocalista Adam já revelou que a origem do nome é uma história tão bizarra que eles juraram levar o segredo desse nome para o túmulo. Até hoje, diz a lenda que só os integrantes da banda e o cantor Billy sabem o verdadeiro significado. E mantendo esse clima, a gente vai agora de Maroon 5 curtindo o sucesso de Cold.
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0: Mix, você acabou de curtir Ei Barçom Shabuzi, restando apenas 6 minutinhos para as 9 horas da manhã. Está chegando aí o Baú Express na sequência.
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1: Mix 8:56.
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0: e o som da Sabrina Carpenter Expresso, faltando 5 minutos para as 11.
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10: Mix 957.
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0: peças foram 3 das mais pedidas por você em 2005. A qualquer momento tem mais.
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0: Mix e o som do Skank, te ver, são 11h25.
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0: Olha que eu tenho aqui uma novidade de música, essa aqui é demais, hein? A Madonna pegou os fãs de surpresa e lançou o clipe de uma nova música. A faixa se chama Bring Your Love e é uma parceria da rainha do pop com a cantora Sabrina Carpenter, um dos maiores nomes da música. O vídeo mostra as duas cantoras, Madonna e Sabrina, dançando numa pista de dança lotada. Vale lembrar que a música Bring Your Love é o segundo single do disco Confessions on a Dance Floor 2. O álbum é a continuação do disco que a Madonna lançou no ano de 2005 e que faz sucesso até hoje. O novo álbum da Madonna, a sequência de Confessions on a Dance Floor, chega às plataformas no dia 3 de julho, tá quase aí. Quer dar uma olhada nesse clipe novo da rainha do pop? Vai em radiomixfm.com.br.
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6: Mix 10h26.
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9: Mix 10:58.
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0: Mix agora meio-dia e um tá no

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1: E a terceira posição de hoje, a Loki Kale, Dive Into Me. E agora a gente volta lá pro passado, aquela pequena pausa que você mesmo escolheu aqui. O ano é de 2002. Vamos uma

0: Justin Bieber, Cold Water. Meio-dia e 28, já já tem mais.
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2: Salve, salve, galera. É o Charla na Mix Copa do Mundo da FIFA 2026. É na Mix Rádio Oficial e a cobertura com o Charla. Eu sou Bruno Cantarelli, falando diretamente de Nova York, na ilha de Manhattan, trazendo as últimas informações da Copa do Mundo. Não foi só o Brasil que decepcionou na estreia. Pelo contrário, ontem dois adversários também decepcionaram e contra times mais fracos. Estou falando da Espanha, uma das grandes favoritas para a competição. A Espanha, que já foi campeã da Euro recentemente e que chegava como uma das equipes a ser batida. A Espanha empatou com Cabo Verde, seleção que estreia na Copa do Mundo esse ano, em 0-0. Claro, o grande destaque, já o personagem da Copa do Mundo até agora, o goleiro Vozinha, jogador que na verdade se chama Josimar, em homenagem ao lateral direito que foi da seleção e do Botafogo na Copa do Mundo de 1986. Outra seleção que estreou ontem também decepcionou, Uruguai, ficou apenas no empate contra a seleção da equipe da Arábia Saudita. Hoje mais duas favoritas estreiam, então olho nos jogos, jogos que não prometem ser tão simples também. A França tem pela frente a seleção do Senegal e a Argentina a seleção da Argélia. Voltamos a qualquer momento diretamente aqui de Nova York. Eu sou Bruno Cantarelli, é o Charla Podcast Mix, a rádio oficial da Copa do Mundo FIFA 2026.
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7: Mix 11:31.
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3: Mix 1156.
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16: Mix agora 1 e 1.

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1: Mix e o som da Megan Trainor, All About the Bass. Vamos lá. 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
4: Mix, 12:42.
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3: Mix, meio-dia e 59.
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0: Like and Fall in Love, já já a gente retorna, tem mais músicas em a sua tarde aqui na Mix.
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2: Salve, salve, galera, é o Charla na Mix, Copa do Mundo da FIFA 2026, é na Mix Rádio Oficial e a cobertura com o Charla. Eu sou Bruno Cantarelli, falando diretamente de Nova York, na ilha de Manhattan, trazendo as últimas informações da Copa do Mundo. Não foi só o Brasil que decepcionou na estreia, pelo contrário, ontem dois adversários também decepcionaram e contra times mais fracos. Estou falando da Espanha, uma das grandes favoritas para a competição, a Espanha, que já foi campeã da Euro recentemente e que chegava como uma das equipes a ser batida. A Espanha empatou com Cabo Verde, seleção que estreia na Copa do Mundo esse ano, em 0-0. Claro, o grande destaque já é o personagem da Copa do Mundo até agora, o goleiro Vozinha, jogador que na verdade se chama Josimar, em homenagem ao lateral direito que foi da seleção e do Botafogo na Copa do Mundo de 1986. Outra seleção que estreou ontem também decepcionou, Uruguai, ficou apenas no empate contra a seleção da equipe da Arábia Saudita. Hoje mais duas favoritas estreiam, então olho nos jogos, jogos que não prometem ser tão simples também. A França tem pela frente a seleção do Senegal e a Argentina a seleção da Argélia. Voltamos a qualquer momento diretamente aqui de Nova York. Eu sou Bruno Cantarelli, é o Charla Podcast Mix, a rádio oficial da Copa do Mundo FIFA 2026.
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1: Mix, 1:30.
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0: tarde de terça aqui na Mix, ó.
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1: Mix, 1:56.
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3: Mix agora 3:02, está no ar mais uma edição aqui do Super Mix. 40 minutos de música sem nenhum intervalo. 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
6: Mix, 2:38.
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0: 4. Rolou aqui o Armandinho e o Desenho de Deus. Daqui a pouquinho tem mais. Tem três músicas que marcaram a história da Mix.
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1: Mix, 2:56. 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
1: Salve, salve, galera! É o Charla na Mix Copa do Mundo da FIFA 2026. É na Mix Rádio Oficial e a cobertura com o Charla. Eu sou Bruno Cantarelli, falando diretamente de Nova York, na ilha de Manhattan, trazendo as últimas informações da Copa do Mundo. Não foi só o Brasil que decepcionou na estreia. Pelo contrário, ontem dois adversários também decepcionaram e contra times mais fracos. Estou falando da Espanha, uma das grandes favoritas para a competição. A Espanha, que já foi campeã da Euro recentemente e que chegava como uma das equipes a ser batida. A Espanha empatou com Cabo Verde, seleção que estreia na Copa do Mundo esse ano, em 0-0. Claro, o grande destaque já é o personagem da Copa do Mundo até agora, o goleiro Vozinha, jogador que na verdade se chama Josimar, em homenagem ao lateral direito que foi da seleção e do Botafogo na Copa do Mundo de 1986. Outra seleção que estreou ontem também decepcionou, o Uruguai ficou apenas no empate contra a seleção da equipe da Arábia Saudita. Hoje mais duas favoritas estreiam, então olho nos jogos, jogos que não prometem ser tão simples também. A França tem pela frente a seleção do Senegal e a Argentina a seleção da Argélia. Voltamos a qualquer momento diretamente aqui de Nova York. Eu sou Bruno Cantarelli, é o Charla Podcast Mix, a rádio oficial da Copa do Mundo FIFA 2026.
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0: Mix 3 e 13.
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0: Mix 3:32.
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0: Dreams com Rain Dance. Já já a gente volta com o Top Mix. Segura.
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8: Mix 3:57.
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1: Mix agora 5:02. Tá no ar mais uma edição aqui do Top Mix. Você sabe, né? São as mais legais, as mais pedidas por você do

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1: Mix agora 5:08. Vamos lá voltar ao ano de 2005. Então recorda aí com a gente, Nickelback, Far Away.
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1: Mix agora 5:18, música número 1 dentro do Top Mix, nessa terça-feira com Bruno Mars e Rose AT.
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1: Tem novidade, a Madonna pegou os fãs de surpresa e lançou um clipe de uma nova música. A faixa se chama Bring Your Love e é uma parceria da rainha do pop com a cantora Sabrina Carpenter, um dos maiores nomes aí da música atualmente. O vídeo mostra as duas cantoras, Madonna e Sabrina Carpenter, dançando numa pista de dança lotada. Vale lembrar que a música Bring Your Love é o segundo single do disco Confessions on the Dance Floor 2, né? O segundo álbum da Madonna nessa sequência que ela começou lá em 2005 e fez muito sucesso. O novo álbum da Madonna, a sequência, né? Confessions on the Dance Floor 2, chega às plataformas no dia 3 de julho. Pra você ficar por dentro de tudo que rola, inclusive novidades sobre a Madonna, radiomixfm.com.br, cola por lá.
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2: Salve, salve, galera! É o Charla na Mix Copa do Mundo da FIFA 2026. É na Mix Rádio Oficial e a cobertura com o Charla. Eu sou Bruno Cantarelli, falando diretamente de Nova York, na ilha de Manhattan, trazendo as últimas informações da Copa do Mundo. Não foi só o Brasil que decepcionou na estreia. Pelo contrário, ontem dois adversários também decepcionaram e contra times mais fracos. Estou falando da Espanha, uma das grandes favoritas para a competição. A Espanha, que já foi campeã da Euro recentemente e que chegava como uma das equipes a ser batida. A Espanha empatou com Cabo Verde, seleção que estreia na Copa do Mundo esse ano, em 0-0. Claro, o grande destaque já é o personagem da Copa do Mundo até agora, o goleiro Vozinha, jogador que na verdade se chama Josimar, em homenagem ao lateral direito que foi da seleção e do Botafogo na Copa do Mundo de 1986. Outra seleção que estreou ontem também decepcionou, Uruguai, ficou apenas no empate contra a seleção da equipe da Arábia Saudita. Hoje mais duas favoritas estreiam, então olho nos jogos, jogos que não prometem ser tão simples também. A França tem pela frente a seleção do Senegal e a Argentina a seleção da Argélia. Voltamos a qualquer momento diretamente aqui de Nova York. Eu sou Bruno Cantarelli, é o Charla Podcast Mix, a rádio oficial da Copa do Mundo FIFA 2026.
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4: Mix 4:21.
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0: A pessoa não tem senso de urgência, Raiz. Por exemplo, cai uma água. Ao invés da pessoa vir rapidamente te ajudar a pegar, ela olha e fala, nossa... Sabe? E às vezes muito tímida e às vezes acaba irritando a gente. Eu não sei. Acontece muita coisa na nossa vida que a gente precisa desabafar. E hoje, como diz a nossa querida Yas, é o saque do Mix Tudo pra você hoje falar o tipo de pessoa que você detesta conviver.
1: Então a nossa linha pra esse saque é @MixTudoNaMix no Instagram. Vai lá, abusa muito desse microfoninho, manda um áudio bacana. Se você não quiser falar o seu nome, não tem problema nenhum. Mas a gente quer uma história. Você conhece uma pessoa assim? Conta pra gente esse contexto da família, do trabalho, enfim, de qualquer lugar. E, atenção, você que está no YouTube agora, o oficial da Rádio Mix, o Rádio Mix FM, você deve estar vendo aí embaixo um link para você vir para o nosso canal, para a gente poder interagir aqui, youtube.com/@MixTudoNaMix. Chega aqui porque a gente vai ver você escrevendo aqui as mensagens, né? Você vai contar as suas histórias, né, Gisa?
0: Nossa, hoje eu quero histórias, mas eu quero muitos áudios, mas manda ver mesmo, hoje é dia de tirar aquela mágoa do coração, já que tem que conviver com essa pessoa, já manda pro Brasil todo que esse tipo de comportamento

0: Will sensacional.
1: Eu! Então, a gente tá falando e nem é com ele o assunto.
0: Não.
1: Mas sempre ele vai ter. Não, mas eu já passei por isso. Não, mas eu já fiz isso.
0: Nossa, Raíssa, você não sabe, mas eu. Então, acontece muito, né? Quem não sabe ouvir, quem só fala. Tem tantas coisas que irritam a gente no dia a dia. E geralmente essas coisas estão em pessoas, principalmente, que a gente convive mais. Então, hoje no arroba Mix Tudo na Mix e no Giza.on, bota a boca no trombone. Agora eu vou te falar uma coisa, Raíssa. Gente arrogante. Ah, eu detesto!
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0: Mas aliás, deixa eu uma lista aqui, até antes da gente ir pro áudio, só pra gente deixar o programa bem claro pra nossa audiência aqui. É tipo de pessoas mais difíceis de conviver. Fala uma, eu falo uma, vai.
1: Vamos lá, narcisistas.
0: Meu Deus.
1: Essas pessoas tendem a priorizar os seus próprios interesses. É aquela coisa que quando você tem ali um assunto, né, numa rodinha na hora do almoço, aquela coisa, ah, mas eu já passei por isso também. E o papo nem é com ela. Não, mas eu já fiz isso também. Não, mas é que eu já passei. Não, mas é porque eu conheço.
0: Então, mais da minha vida.
1: E podem manipular os outros pra atender às suas necessidades. Esse é o narcisista.
0: Ah, mas agora em época de rede social, onde todo mundo pode falar o que quiser.
1: Todo mundo é lindo,
0: o que mais,
1: né,
0: tem é crítico. Pois é, tem também os críticos constantes, na telinha e fora da tela. Pois é, se sentem os donos da razão, adoram apontar o dedo pra falar dos outros o tempo todo. E eu vi uma frase algum dia da minha vida, que eu acho que foi recente, que falou assim, ó, você já viu um grande empreendedor rir de um cara que tá vendendo bala no farol? Ele não vai rir, sabe por quê? Porque ele já chegou onde ele chegou e ele vai admirar a coragem de alguém em vender bala no farol. Só vai rir de quem vende bala no farol quem não tem coragem de empreender, entendeu?
1: E quem não fez. E quem não fez.
0: É.
1: Exatamente. Ô, Pete, querida, um beijo pra você, porque todo mundo tem teto de vidro, tá?
0: É isso aí.
1: Dramáticos.
0: Dramáticos.
1: O rei da coitadolândia.
0: Ai, meu Deus.
1: Rainhas da coitadolândia. Normalmente geram conflitos, exageram as situações pra chamar atenção. Tadinho.
0: Ai, mas a minha
1: vida. Você conhece alguém assim?
0: Pelo amor de Deus. Isso daí. Vamos lá, vai começar com alguns nomes. Tô brincando, não vou falar. Controladores. Tomam a frente das decisões de outras pessoas. Se frustram quando alguém toma o controle ou quando algo sai do esperado. Aquela pessoa que não tem vida própria. Aquela pessoa que nem se der 7 gatos pra ela, ela não vai deixar de cuidar da vida do outro, porque a vida dela, ela acha que é um game. E ela controla todo mundo, entendeu?
1: Isso é impossível, só que ela não controla a vida dela.
0: Exato.
1: Ou seja, a vida dela é tão chata.
0: Tão chata. Isso,
1: e tão ruim, porque ela precisa ficar olhando a vida do outro.
0: Exatamente.
1: Porque ela não consegue se enxergar.
0: Total, Raiz. O Raiz aqui, ó, assinou. Roberto Raiz. Tem mais, ó, os competitivos que enxergam os outros como rivais em todas as situações. Gente, a competição, a gente fez um programa aqui, ela pode ser muito boa, ela pode ser muito ruim. Nesse caso, né, quando você fica competindo em tudo, você leva o trabalho pra casa, né, você leva o trabalho pros seus relacionamentos, você leva os seus sonhos, você leva os seus sonhos pras suas amizades, então é o tempo todo competindo, competindo, competindo.
1: Assim?
0: Pior que existe, cara.
1: Existe, né?
0: Ah, o cabelo dela é mais bonito que o meu. Tipo, e posso te falar, as pessoas, assim, muito competitivas, elas não querem nunca o que você quer. Elas querem que você não tenha. Isso que é o mais grave, cara. Nesse nível de competição. Que basicamente é competição barra inveja. Tem áudio.
1: Oba!
0: Vamos nessa, meu
1: histórias.
0: Brasil. Hoje a gente tá falando muito, Raiz. A gente tá bocudo hoje.
2: Ô, pode dizer, como Oi. Estamos? Só de boa?
0: Só de boa.
2: Alex, motorista de aplicativo, tá bom,
0: ah,
2: na
0: rapaz.
2: Serra. Olha, meu, tipo de pessoa que eu mais odeio, mano. Entendeu? Na vida pessoal. Até que vai, tá ligado? Porque você evita a pessoa, você não fala, você deixa ela falando sozinha e vai embora. Mas profissionalmente é foda. Pessoas que falam devagar. Nossa senhora. Que profissionalmente, você tem que trabalhar com a pessoa, você tem que conviver, você tem que resolver alguma coisa. E aí você vai conversar com a pessoa pra resolver alguma coisa, a pessoa naquela lerdeza pra responder. E
0: meu
2: você
0: Deus.
2: Vai completando as palavras dela pra tentar resolver logo. Meu, isso me estressa de uma forma. Eu sou um cara muito imperativo, meu. Nossa, eu falo rápido, eu gosto de resolver as coisas rápido. Meu, pega umas pessoas assim que eu começo a ficar, meu. Nossa, impaciente, meu. Me irrita demais. Abraço, gente. Tamo junto.
0: Cara, eu me identifiquei, Raiz. Eu fico respondendo, sabe, igual na escola? Mas já vai. Vou respondendo pra completar a linha de raciocínio que a pessoa às vezes fica ali, ó, devaneando, e você fala, mano, vai dando ansiedade, né?
1: É o jeito da pessoa, né? A gente precisa. Relaxa. Olha, eu espero que você não conviva com muitas pessoas assim, viu, queridão? Eu espero, porque senão você vai ter um colapso.
0: Só que aí, meus amores, vem aí o papel do líder. Um bom líder, ele vai entender as peças da empresa e ele vai colocar os agitados com os agitados, os calmos com os calmos. Pra quê? Porque se precisa passar a bola pra alguém fazer gol, não pode ser tão diferente assim.
1: Perfeito.
0: Não é verdade?
1: Bingo!
0: Bingo! Vamos de áudio.
3: Oi, Caco. Oi, Gisa. Super
0: Oi.
3: Boa noite.
0: Boa noite, meu amor.
3: Beleza? Eu queria muito falar daquela pessoa sem noção, que a pose não cabe dentro de si, sabe? Isso me irrita profundamente. É um baita de um complexo de inferioridade. E a pessoa fica e ela se sobressai sobre as outras e ela dá aquela humilhada, mas não cabe. Na verdade, é um baita de um complexo que a pessoa mesmo tem. E isso me irrita profundamente. Nossa, vontade de, sabe? Ai, melhor sair de perto. certo. Um grande abraço, uma super boa noite e um beijão pra vocês.
1: Obrigado,
3: um
1: beijo, querida, meu amor. Você sabe o que é isso? Insegurança pura.
0: É, né?
1: A pessoa que é assim é extremamente insegura, porque toda hora ela precisa ficar se provando e provando pros outros. Pra quê?
0: Pra quê? Posso falar uma coisa? Ninguém tá nem aí pra você.
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1: 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Olha, gente, olha, eu ia anunciar a música, mas aí eu preciso falar uma coisa. Sabe com que eu detesto? Eu detesto. Hoje o assunto é coisas que você detesta. Olha, as pessoas que você detesta ter que conviver. Eu detesto também, Raiz, ter que conviver com a esperança de que o Brasil vai ganhar a Copa. E nem tô falando de pessoas, sabe? Agora eu tô falando do Brasil, gente.
0: A gente vai chegar lá. Será que a gente vai?
1: Não sei se a gente vai, mas o assunto hoje é pessoas que você detesta, assim, ter que conviver. Fofoqueira, autoritária, a gente quer saber, manda áudio, né?
0: Quem é essa mala sem alça? Conta pra gente. Arroba Mix Tudo na Mix, chega lá no Instagram, manda o teu áudio, ou então vem pro youtube.com/@MixTudoNaMix.
1: Pode mandar no meu também, no giza.on, tá? Vamos lá.
2: Odeio lidar com gente sonsa. Giza, Raiz, eu odeio lidar com gente sonsa. Eu prefiro morrer a lidar com gente sonsa.
1: Isso também é uma coisa a se discutir muito nessa live,
0: gente, Raiz. Gente sonsa.
1: Gente sonsa, então, incomoda.
0: O pior é aquela pessoa que se faz de sonsa e não é.
1: É.
0: Aí você quer. Aí você quer.
1: Ah.
0: Porque assim, tem umas que são realmente uma lesma manca.
1: É. O quê?
0: Uma lesma manca.
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3: 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E a hora certa. Mix 522.
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0: 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Eu tô aqui, não vou guardar segredo, que eu detesto pessoas vitimistas. Ah, porque o mundo, ah, porque o Brasil, ah, porque não tem possibilidade, gente, pelo amor de Deus. Hoje a gente vai falar com você aí, ó. Atenção, empreendedor. 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
1: Um beijo pra você, pro Raiz, e amanhã a gente se fala de novo aqui no É da Sua Conta.
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1: Raiz, vamos falar de raiva, vai. Vamos pegar o ranço que tá dentro do nosso peito. Alô, Brasil, você tá no trânsito agora? O que que você teve que engolir no teu trabalho hoje? Tem uma pessoa ali que é o calo no teu sapato, que você detesta ter que conviver? Conta pra gente no arroba Mix Tudo na Mix, no Giza.com. Aquela pessoa da tua família, não tem como não conviver, mas eu detesto porque essa pessoa é, por exemplo, Yas colocou aqui, a gente vai ter que citar, manipuladora.
2: Manipuladora.
1: Jesus amado, eu corro, eu pareço sabão molhado.
2: Qual a família que não tem?
1: Cara, o Raiz, eu juro, tem pessoas assim, que eu vou te falar, inclusive se você é minha amiga, você é meu amigo, e você me vê escorregando igual sabonete molhado, é porque provavelmente eu já vi que você é uma pessoa manipuladora, porque tem gente, Raiz, que fica dando de amigo, só pra te perguntar coisas, pra você falar pra essa pessoa, pra ela usar contra você.
2: Exatamente.
1: Tem gente louca que faz isso.
2: É por isso que às vezes, e atenção, o silêncio é sabedoria.
1: Não é, né? Pra todo mundo que a gente fala, não.
2: Low profile quer dizer o quê? Você falar muito pouco da tua vida pras pessoas que você não conhece.
1: Exato,
2: porque
1: cara.
2: A gente nunca conhece ninguém totalmente.
1: Total. Ó, pessimista também, detesto.
2: Nossa.
1: Tem mais.
2: E tem uma frase aí que eu não posso esquecer de falar, que a gente falou aqui, né, na live. Respira e não pira.
1: É.
2: Ajuda, tá, gente? É um mantra. Respira e não pira.
1: Porque
2: e
1: é muito
2: sabe lidar com a situação.
1: Cara, e o problema é que a gente convive mais com esse tipo de gente do que com as pessoas que a gente ama, porque a gente precisa sair pra trabalhar, a gente precisa resolver muita coisa. Mas teve mais aqui que ela colocou que eu gostei muito, além de pessimistas, pessoas egocêntricas, tudo sobre elas.
2: A nossa ouvinte até falou sobre essas pessoas que se acham a última bolacha do pacote. A última cocada.
1: Mas na verdade, olha, a inferioridade grita tão alto que faz barulho.
2: Egocentrismo é insegurança.
1: É.
2: A pessoa que se acha que ela precisa ficar provando pra ela e pras outras pessoas. Pra quê?
1: Pra quê? E a nota de 3, Raiz, tão falsa?
2: Exatamente.
1: Tem nota de 3 aí. Ó, quer ver? Vamos lá. Yas, tem nota de 3 na tua vida?
3: Sempre tem.
1: Gente, vocês viram que as notas, elas pararam de circular? Ficaram só pessoas mesmo, Raiz?
2: Exato.
1: Que coisa, né? Vamos de aonde? Nota de 3.
4: Fala tudo. Como vocês estão? Ó. Vou contar uma coisa pra vocês. Pensa na seguinte situação, um casamento. Eu, capricorniano nato, pragmático. Quero tudo pra agora.
1: Tá.
4: Casado com um canceriano. Gente, um canceriano mimado, já vem de berço, um mimo. E ainda por cima, com uma síndrome de vitimismo. Nossa, que desafio, hein? Só com muito amor pra isso dar certo, viu? Muito amor, muita compreensão e principalmente dedicação. É isso aí, gente.
2: É isso.
4: Misturar um capricorniano e um canceriano é pedir pra ter trabalho. Tchau, tchau, Nick. Obrigado. Boa noite.
2: Pessoas opostas, porque o canceriano, ele é regido pela água. Então vai fluindo.
1: Nossa, a água às vezes fica parada, né? Dá até dengue, às vezes. Dá dengue.
2: E pelo que ele falou, deve ser a pessoa rei ou rainha da coitadolanja, né? Olha, precisa ter paciência. Parabéns, querido.
1: Agora eu tenho uma coisa pra falar pra ele, o canceriano. A sua sorte é ter um marido capricorniano.
2: É verdade.
1: Meu Deus do céu. Vamos de áudio.
2: Os opostos atrás.
5: Boa tarde, Giza. Boa tarde, Raiz. Tudo bem com vocês? Aqui é a Gabi de Barreto.
1: Fala, Galo. Sumiu o Gabi.
5: Esse tema de hoje é muito legal, né?
1: É muito. Nossa.
5: Eu odeio pessoas que são chatas, pessoas que pesam o clima, né? O ambiente. Onde você esteja, trabalho, enfim. E também aquele tipo de pessoa que, tipo assim, pede a sua ajuda, você ajuda, mas a pessoa não quer ser ajudada. E também aquela pessoa, você dá a mão, ela quer o corpo inteiro, né? E vocês, beijo!
1: Olha aqui, eu e o Raiz, a gente puxou uma respiração. Cara, que ódio da pessoa que aluga as suas horas do seu dia. Aí você vai com tanta vontade de ajudar.
2: A pessoa não quer mudar. E tem várias pessoas assim, ok. E que ficam ali, ó. Isso se chama roda da fortuna. Você sabe por quê?
1: É.
2: Ela vai girar e sempre vai parar no mesmo lugar.
1: Ah, é?
2: Ela não vai sair do lugar.
1: E ocupa nossa cabeça, né?
2: Exatamente.
1: Que saco.
2: Pra quê? Pra quê? Me conta. E outra, pessoas dissimuladas.
1: Jesus, nossa, amado. Gente. É raro, gente, mas assim, tá por todo lado. Hoje em dia tá difícil não achar gente simulado, né? Vamos lá pros nossos ouvintes. Vamos ver o que eles estão mais odiando.
2: Áudios.
6: Oi, galera da Mix, tudo bem?
1: Oi.
6: Larissa de São Paulo, capital. Tipo de pessoa que eu mais odeio conviver no meu dia a dia são as pessoas que não usam seta no trânsito.
1: Nossa, boa!
6: Pra elas é acessório opcional na hora da compra.
1: Arrasou.
6: Olha, a gente sabe que é obrigatório o uso da seta, mas tá cada vez mais difícil no trânsito de São Paulo essas pessoas que não usam. Então, eu acho que o meu maior ódio ultimamente é conviver com esse tipo de pessoa.
1: Não, gente, e não tem o que fazer, né?
2: Cara, não é só em São Paulo, não, é no Brasil inteiro. Pra
1: caramba,
2: quê, né?
1: Mano.
2: Usa, é de graça. Gente, seta é de graça.
1: A gente precisa saber pra onde você tá indo, cara.
2: Porque se fosse, se você tivesse que pagar pra cada vez que você usasse uma seta, com certeza você não esqueceria de dar seta na hora que você...
1: Mas tem gente que paga caro, causando acidente e prejudicando vidas, tá bom? Você, cara, que não dá seta, nem a mina que dá seta.
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1: Gente, vocês perceberam o que que rolou aqui?
2: No começo da música?
1: Foi muito louco, a gente tava falando de seta.
2: De repente entra o Justin com o carro dele.
1: Você viu a seta do Justin Bieber? Gente, e não foi combinado, viu? Meu Deus do céu. Coisas que acontecem aqui no Mix Tudo, a gente tava falando. Foi bizarro. Bom, mas enfim, o que você detesta ter que conviver em uma pessoa? Conta pra gente no arroba Mix Tudo na Mix, a gente vai pro intervalo e volta com show de áudio. Pode ser? A Yas falou que tem muito áudio.
2: Sabe histórias, queremos.
1: O ranço, ele tá instalado no peito. Vamos pôr pra fora.
2: Bota
1: aqui no Mix
2: Tudo. Bota pra fora, hoje você pode.
1: Vai, vai, vai.
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0: certa. Mix 5:41.
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8: Eu odeio conviver com gente, três pontinhos. Você completa, né,
10: Raiz? Então vamos lá. Arroba Mix Tudo na Mix no Instagram. Abusa desse microfoninho aí do Insta. Manda o teu áudio e também no youtube.com/@MixTudoNaMix. É o nosso canal. Chega lá, dá like, se inscreve porque pra gente é importante e mais pessoas vão receber esse conteúdo que você tá curtindo agora.
8: Ah, eu não gosto. Eu odeio gente. Você sabe os isqueirinhos? Nossa, eu se eu pudesse, eu apagava o fogo, eu tirava o gás de todos os isqueirinhos do mundo.
10: O que seriam os isqueirinhos?
8: Os isqueirinhos geralmente são pessoas que não têm coragem de falar e de agir e juntam uma turma pra discutir algo, plantar um monte de coisa na cabeça dessa turma pra um ter coragem de fazer algo que você não tem.
10: Manipulador.
8: É, tipo assim, Yas, Yas, Yas.
10: Isqueirinho.
8: Vem aqui. Mano, você viu o Raiz? E aí eu fico plantando na cabeça da Yas. A Yas vem comigo. Beleza, a Yas já entendeu que o Raiz é isso. Aí eu vim, ô, oh, vem cá, vem cá, vem cá. Mano, você viu o Raiz lá? Porque agora já sou eu e a Yas falando do Raiz. Aí a outra pessoa pra sentir parte vem. Aí de repente são três pessoas contra o Raiz. E aí você vai comendo o cérebro das pessoas. E aí uma pessoa, por senso de justiça, ela vai ter coragem de fazer o que você não tem. Então ela vai lá, ela vai agir, vai se prejudicar. Porque o que que acontece? Ela vai ser contra tudo e todos. E aí a pessoa que é contra tudo e todos, geralmente é a pessoa tecnicamente ruim, né? E aí essa pessoa se prejudica por conta dos isqueirinhos.
10: Mas aí a gente não pode deixar que a maldade prevaleça. Então, o que que a gente pode fazer nessa? Chegar e tentar enfrentar, porque enfrentar é uma palavra forte.
8: É.
10: Ó, eu vou enfrentar. A gente precisa de coragem. Nem sempre a gente tem coragem
8: não
10: todas
8: tem
10: as horas que a gente precisa.
8: É.
10: A gente não é feito de concreto para ter toda hora coragem para fazer as coisas. Total, a gente também tem os nossos momentos de fraqueza, mas quem tem que falar é você.
8: É, manda áudio, arroba Mix Tudo na Mix, manda no giza.com, o programa tá quase acabando, mas queremos os seus áudios. Vai, põe pra fora. O que que rolou aí? Vai, conta aí.
6: Oi, Giza, oi, Raiz. Oi. Oi, todo mundo aí da Mix.
8: Oi.
6: Bom, desse tema eu preciso participar.
8: Vem, vem,
6: porque
8: vem.
6: Eu não suporto gente que fala miando. Calma que eu vou explicar. Eu não gosto daquela pessoa, porque eu sou uma pessoa muito expansiva. Então eu odeio aquela pessoa que tá falando sempre numa posição de vítima, tipo, ai, não sei o que, não sei o que. E aí ela vai brigar com você, ela briga com essa vozinha de, ai, não sei o que, não sei o que. E pra pessoas como eu, que é uma pessoa expansiva, é muito ruim, porque normalmente a gente sempre sai como vilão, porque essas pessoas são muito frágeis e sensíveis.
8: Caramba!
10: Olha, é que você.
8: Strike, né?
10: É que você, baby, você enfrenta as coisas. Você não se vitimiza. E isso nos irrita profundamente, porque eu sei exatamente o que você tá falando.
8: Caramba.
10: Essa pessoa, ai, bonitinho, tudoinho, e quizinho, e não sei o quinho. Nossa!
8: Sobe esse tom de voz! Vamos de áudio. Não entendo.
9: Gente, meu nome é Letícia, aqui de Belém do Pará. E assim, pessoa mais insuportável da face da Terra é aquela que não supera o seu próprio relacionamento que você já superou. Aí fica mandando mensagem do que a sua ex tá falando de você na internet, fica mandando print dos TikToks que ela resposta. Caraca, me deixa em paz, já foi, tô em outra.
8: Amigos carniceiros.
9: Eu sou insuportável, eu acho que é um papo de ser passiva, agressiva, sabe? E ficar mandando as coisas da vida pessoal da sua ex porque não tem mais nada pra fazer. Ah, se quer tanto ela, fica com ela, não, meu bem.
8: Aí, são os carniceiros, isso é raro, mas acontece muito. Geralmente, quando você termina um relacionamento, Raiz, você tem lá os seus amigos, né? Os amigos reais e os que dizem seus amigos. Os que dizem seus amigos, provavelmente, vão ficar te falando o que o teu ex ou a tua ex tá fazendo, vão encaminhar posts, vão ficar te, sabe, instigando a sentir alguma coisa.
10: Parece que tá mantendo o sofrimento da pessoa, como assim?
8: Calma, que pode piorar. Normalmente, esses que dizem amigos, eles vão pra rolê com a sua ex ou com o seu ex. Eles postam fotos com a sua ex ou com o seu ex. Eu não entendo, cara.
10: Eu também não.
8: Eu acho que é vontade de pegar a sua ex ou o seu ex.
10: Não tenha dúvida.
8: Não é?
10: Mas tá fazendo tudo errado.
8: Tudo errado, mano.
10: Tudo errado.
8: Conheço muita gente assim. Vamos de áudio.
11: Boa noite, Gisa. Boa noite,
6: Oi,
11: cara.
6: Oi, meu amor.
11: Tudo bem? Então, eu detesto conviver com gente intrometida.
8: Ah, tem isso também.
11: Gente que vive dando pitaco na vida dos outros. Que assim, ó, vive outra realidade, vive outra situação, mas sempre acha que o jeito que ela fala que você tem que fazer é o certo, né? Ai, não tem paciência com isso não, gente, eu já tô, ó...
10: As donas da razão, os donos da razão.
8: Jesus, é muito chato isso,
10: Nossa,
8: né?
10: Quem é o dono da razão? Não, isso não existe, tá, gente? Não. Ninguém me paga, não.
8: Não, não dá, hein? Vai mandando áudio, o programa tá quase acabando, eu quero mais áudios.
12: Fala, galera da Mix.
8: Oi.
12: Da noite, Marcelo, tudo bem? Sabe uma coisa que eu odeio? Aquela pessoa que não estuda, não se qualifica, não se dedica, mas sempre tem uma opinião sobre tudo, sabe? Aí você pergunta assim, da onde você acha que vem isso? Ah, voz da minha cabeça.
8: Ah, não dá. Meu Deus,
10: essa
8: céu.
10: Precisa de alguma de uma visita no psiquiatra, irmão, porque ela tá ouvindo vozes, isso.
8: Olha,
10: não é normal pra pessoa.
8: Isso é muito real que o Raiz falou e que o nosso ouvinte falou também. A gente, vamos tomar um pouquinho de cuidado pra não confundir interpretação com fato. Fatos,
10: perfeito,
8: interpretações,
10: bingo,
8: são coisas bem diferentes. Vamos de áudio.
13: Oi, Caco, oi, Giza, tudo bem?
8: O Caco ainda tá de férias.
13: Oi,
8: meu amor.
13: Eu e o meu filhinho.
8: Oi.
13: Estamos aqui no trânsito, voltando pra casa. Pessoas que eu... Não pessoas, mas comportamentos de pessoas que eu detesto, não suporto. Corto relações. Pessoas arrogantes e pessoas soberbas. O soberbo, ele não suporta conviver com outro soberbo também. E ele não se toca que ele é soberbo também. Não suporta esse tipo de gente. Eu acho que é gente que não aprendeu nada da vida. Vai voltar na próxima encarnação e viver tudo de novo.
10: Vai.
13: Porque não subiu um degrau.
10: Concordo.
13: Eu acho que essa gente arrogante, que se acha melhor do que os outros, ou essa pessoa soberba que adora ficar falando do que tem, do que conquistou, acho cafona.
8: Cafona.
13: Enfim, é isso. Eu realmente é o tipo de gente que eu tenho asco, nojo, ranço.
10: E no final, vai todo mundo pro mesmo lugar.
6: Não, é
10: todo
6: verdade.
10: Todo mundo pro mesmo lugar. E outra, quando você for, nem a sua roupa você vai escolher, porque vão escolher a roupa que você vai.
6: É.
10: Ficar no caixão.
6: Exato.
10: Você não vai levar absolutamente nada.
6: É. E olha, eu tava falando com o Raiz e com a Yas aqui agora mesmo na live. Vamos fazer um teste aqui agora com você. Você que tá ouvindo o programa comigo, com o Raiz, com a Yas. Vamos lá? Eu vou contar até três e a gente não vai ter mais nada. Ó, um, dois e... Como a gente seria com as pessoas? Muito, mas muito melhor do que a gente é hoje.
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0: estudo.
1: Call Me Maybe, manda áudio pra gente. Uma coisa que você detesta, tem que conviver alguém, né, Raiz? Vou fazer show de áudio.
2: Vamos.
1: Nossa, Raiz.
2: Queremos histórias e tem muitos. Obrigado, gente.
1: Nossa, vocês são demais. Vambora.
3: Oi, Giza. Boa noite. Tudo bem? Eu sou o Flavinho da Jardim Damasceno, Zona Norte, Brasilândia.
1: Fala, rapaz.
3: Então, eu odeio conviver com um rapaz. Eu posso falar o nome dele, Alex. Ele é chorão demais, mano. Se faz de vítima toda hora. Nossa. Vai fazer o quê? Amigo, né? Manda um salve pra ele, ver se ele melhora e para de chorar.
1: Alex, enxuga essas lágrimas, cara.
2: Fala pra ele.
1: Para de ser chorão.
2: Para de ser mimizento.
1: É, para de chorar. Ou você quer uma chupeta na boca?
4: Fala, Gi, beleza? E aí, Raça?
2: E aí?
4: Então, eu odeio gente pidona, sabe? Que fica pedindo as coisas pra você toda hora. A pessoa não consegue fazer nada com as pernas dela. Aí fica pedindo, tudo pede. Ah, pra ir na esquina ali, me dá uma carona. Dá uma raiva, cara. Porque, às vezes você tá fazendo as coisas e a pessoa fica te aloprando, fica te mandando mensagem uma em cima da outra. Nossa, cara, é difícil. Eu odeio pessoa pidona que fica dependendo de você. Pessoa dependente. Isso. É mais fácil colocar dessa maneira. Pessoa dependente. Eu odeio pessoa dessa forma.
2: É. Irmão, posso falar uma coisa, Giza, pra ele? Se poupe disso, saiba falar não. Não.
1: Não.
2: Não vai doer. E se a pessoa achar ruim, problema dela.
1: É isso aí, Raiz. Deu a letra. É isso aí.
5: Oi, Giza. Oi, Raiz. Aqui é o Daniel Ferrati falando de Manaus. Olha, e eu vou confessar uma coisa pra vocês que eu simplesmente odeio. Eu tenho um amigo meu que, mano, ele passa o tempo inteiro só falando do boy que ele tá pegando. Mas assim, o boy que ele tá pegando, ele é simplesmente amante. O cara tem mulher, sabe? E ele ficou chateadinho porque o boy não mandou nenhum Feliz Natal na época do Natal. E tipo assim, mano, se coloca no teu lugar, cara. Putz, Grila, tu é amante, aceita isso. Se você colocou nesse papel, aceita essa porra desse papel. E é isso. Valeu,
1: amante,
5: gente. Tchau, tchau.
1: Te querendo
2: papel
1: regalia.
2: Papel de iludido, tá? Tá fazendo papel de iludido.
1: Ah, amante querendo. Ah, não entendi. Vamos de áudio.
2: Cara, amante não tem lar, tá?
1: É.
2: Vai.
6: Oi, Mix.
1: Oi,
6: Beatriz do Rio de Janeiro. Eu odeio pessoas que pra cada solução te dão 10 mil problemas.
1: Nossa.
6: É horrível.
1: Nossa, aquela pessoa que antes mesmo, né, de você pedir opinião, ela já te desmotivou 70 vezes.
2: Gente, mas isso é uma pessoa muito dependente, né?
1: Nossa Senhora.
2: Que toda hora vai ficar arranjando alguma coisa. Então, o não, gente, a palavra não é importante e ensina as pessoas a andarem com os próprios pés.
1: Exatamente.
2: Pensem nisso.
1: Tem mais um.
7: Fala, Giza, fala, Raiz. Eu não vou me identificar porque da pessoa que eu vou falar aqui, ele é meu chefe. Então, complicado, né?
1: Tá bom.
7: Ele é aquele tipo de pessoa que chega no lugar e ele conhece tudo, ele sabe de todos os assuntos, ele vê o que tá acontecendo e é só ele que fala. É só ele que fala e ninguém mais consegue falar nada. E aí você tem que ficar quieto olhando pra ele e fazendo o que eu chamo de risada corporativa. Você olha pra ele e fala. É isso, né? Fazer o que a gente precisa trabalhar.
2: Exato.
7: É nóis, abraço.
2: O meu salário final do mês. Olha aqui,
1: como
2: o meu,
1: você é legal.
2: Meu salário.
1: Nossa, que piada boa. Nossa, que roupa bonita.
2: Risada corporativa, amei isso, cara.
1: Risada corporativa.
2: Gente, fala sério, amei. Se você tiver que falar assim com uma pessoa, né? Aí pro seu trabalho, quando tem, né? Quando tem aquela pessoa chata, risada corporativa. Para, Giza!
1: Mano, é verdade. E o pior de tudo, que depois que agora que a gente sabe o que é a risada corporativa, quando a gente vê. Vai ser triste aguentar, cara.
2: Gente,
1: uma coisa é certa. Obrigada a todo mundo que participou do programa, mas é muito importante. Hoje a gente falou de coisas que a gente detesta nos outros, mas vale lembrar também uma coisa só pra gente refletir, que toda vez que a gente critica algo em alguém, é porque de fato a gente se sente melhor que o outro. Então, hoje esse programa, beleza, a gente desabafou, a gente brincou, mas a gente não é melhor que ninguém. O que a gente pode fazer com esse tipo de irritação na nossa vida é cuidar da gente mesmo, das nossas emoções, tentar não dar tanta pauta pra essas pessoas, tentar só dar aquela risada corporativa. Porque senão a gente vai ficar com ranço da pessoa e às vezes a gente precisa conviver e é muito difícil, né, gente? Ninguém é melhor que ninguém. Mas a gente precisa olhar pros nossos defeitos e entender o porquê que às vezes a gente acaba afastando muita gente. Tô afastando muita gente, esquece aquela frase, não vou mudar, sou assim, porque senão você vai ficar muito sozinho, sozinha. E às vezes você tá tendo algum comportamento que realmente tá afastando as pessoas, né? E às vezes nem é o objetivo de ninguém. Enfim, gente, esse foi o programa de hoje. Rai, você gostou?
2: Maravilhoso, muito obrigado. Hoje a gente pôde desabafar e a gente espera que tenha levado você alguma solução pra alguma coisa que você pode estar passando. A gente sempre precisa melhorar.
1: E é isso, gente. Olha, amor próprio, autocuidado, entender quem é a gente na fila do pão. Sabe tudo isso que a gente falou? Das pessoas que a gente tem ranço? É. Talvez a gente também faça isso.
2: Sim.
1: E quando a gente fica só olhando o outro, a gente esquece de olhar a gente. Então, se você acha, passou assim, ó, um negocinho. Será que eu sou essa pessoa? Começa a observar, tá? Vale a pena. Meus amores, siga a gente nas redes sociais.
2: @ Roberto Reis, Reis, H-A-I-S. E o seu, bonita?
1: Giza.on, G-I-S-A.on. A única Giza que tá online no Instagram sou eu, tá? O resto tá off. Giza.on, vai lá, me segue e vai ser da hora. E tem o nosso, Reis.
2: @
1: Mix, tudo na Mix. Vamos fechar com a risadinha?
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área para uma noite de terça-feira. É o som do Green Day, né? Basket Case, tudo bem, gente boa? Pode melhorar, sempre pode melhorar, né? Depender da gente aqui na Mix, já é. Daqui a pouquinho, às 8 da noite, mais uma edição do Pede no Zap. Então, aquela sua música precisa tocar aqui na programação do Melhor Mix do Brasil. Tá com o celular na mão? Já manda um zap pra mim, dizendo o teu nome, de onde você tá ouvindo a Mix e esse som bacana pra rolar daqui a pouquinho, às 8. Deixa eu te contar uma coisa, e é bacana demais. Todas as músicas que rolam no Pede no Zap são as que chegam no 11 983 408 mil. Então a chance de você ouvir sua música preferida, dormir mais feliz com certeza, ou ir trabalhar mais feliz, ou dirigir mais feliz, tá contigo, tá na mão, tá? Mensagem de voz pro 11 983 408 mil. E como é bom ganhar presente, ainda mais quando vai te deixar mais estiloso, estilosa. 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Vou repetir mais uma vez. 11 983 408 mil. Agora é contigo.

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0: Só tenho boas notícias. Primeiro, daqui a pouquinho vai começar o Pede no Zap. A gente precisa tocar a tua música. Então já manda aquele áudio bacana dizendo quem você é, de onde você tá ouvindo a mix e esse som pra gente rolar daqui a pouquinho. Bora? 11 983 408 mil. Deixa eu falar que você, Vitor Palácio, final do telefone 7975. Cara, você levou o kit mais que da hora aqui da Nicoboco. Parabéns, boné e camiseta maravilhosos. Aguarda aí que a nossa promoção no Automilhão vai entrar em contato.
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1: Mix, 6:58.
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0: Ouviu, né? Então, a partir de agora, você, melhor ouvinte do Brasil, vai fazer a programação até as 9 da noite. Todos os sons que você vai curtir são os que vão chegar aqui no nosso zap, que é o 11 983 408 mil. Mensagem de voz, todo dia você manda uma, não manda? Então, aproveita aí, abusa desse microfone aí do WhatsApp e manda uma mensagem com o teu nome, de onde você tá ouvindo a Mix e esse som pra gente curtir. Pronto!
2: Olá, Mix.
0: Oi.
2: Boa noite, meu nome é Beatriz Maria, eu moro em São Paulo, capital, e eu gostaria de pedir a música ET da Katy Perry por conta do caso do ET lá em Paraná, do Mike Leão. Eu gostaria de dar um adendo que eu escuto vocês desde quando eu era pequena. Ah. E vocês sempre animam minha noite e meu dia. E agora eu tô trabalhando e estou escutando vocês. Um grande beijo, amo vocês.
0: Ô, Bia, a gente que te ama, brigadão, bom trabalho. Tá, ó, tá vendo? Ouvinte da Mix é antenado com tudo, bicho.
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0: Mix, agora são 8:11, aquela música que faz parte da tua vida, né? Fala aí, não esquece jamais. Google Dolls com Armies pediram e a gente tocou. Ficou com vontade, não passa vontade não. Chega aqui, ó.
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0: No 11 983 408 mil, mensagem de voz. Um abração aqui pro Marcelo Cabral, ele tá na Casa Verde, zona norte de São Paulo. O Michael é motorista por aplicativo na cidade de Guarulhos. Motoristas e as motoristas por aplicativo do Brasil, obrigado pela carona, boa rodagem pra vocês, 5 estrelas pra todos e todas. O Adrilson tá em João Pessoa, na Paraíba, e você, me conta.
2: Boa noite, meu nome é Gabriel, eu sou de cidade de Porto Alegre. Quero ouvir o Papas da Língua. Qualquer uma deles.

0: É você que faz a programação, é boa essa responsabilidade, né? Você vai ouvir sua música preferida, bota aqui na programação do Melhor Mix do Brasil. A gente curtiu Magic Room pelo 11983408000. Mix, pede no zap. Um abração aqui e um beijo pra Roseli, ela tá em Minas Gerais. O William tá no Rio de Janeiro. O Michel tá em Campo Novo de Parecis. É isso? Falei certinho? Abraço pro você, querido. Obrigado aí, uma ótima noite também. E você, vai ouvir o quê? Manda pedrar.
1: Boa noite a todos da Mix. Boa. E a todos que estão ouvindo. Meu nome é Gerson Souza, sou motorista por aplicativo na cidade de Ribeirão Preto, São Paulo. Eu gostaria de ouvir uma pedrada mesmo da Lauryn Hill. Qualquer uma da Lauryn Hill, boa. Tá ótimo.
0: Então tá, bota o capacete, a pedrada. 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
1: Mrs. Lauryn Hill com That Pink. Agora só falta o teu som aqui no melhor mix do Brasil. 11 983 408 mil, o nosso zap. Apareça aqui na casa.
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0: Mix 726.
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1: Ai, ai, ai, vocês são demais, hein? É uma música melhor que a outra. Manda zap. A gente adora áudios. Pro 11 983 408 mil. Quer um exemplo? Ó.
12: Boa noite, galera. Pede no zap. Me chamo Ana Paula. Sou de Itatiba, São Paulo. Gostaria de estar mandando um beijo pro meu marido Peter. E gostaria de estar pedindo a música da Pitty na sua estante. Beijo.
1: Beijo pra vocês, família.
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2: Beijou, beijou. Kiss, kiss. A gente curtiu o Chris Brown aqui no melhor mix do Brasil. Agora são 8h39. Já pediu o teu som no zap, né? Ainda não? Não faz feiura. Manda aí um áudio. 11 983 408 mil. Mensagem de voz rapidinho. Não esqueça de falar o teu nome. De onde você tá ouvindo a Mix nesse Brasil grande de meu Deus, hein? Tá ouvindo pela Alexa? Alexa, tocar Rádio Mix. Abração pra você, Henrique. Henrique tá em Vila Velha, no Espírito Santo. Miguel Landim tá em Uberlândia. William tá em Suzano, São Paulo. O Hélio tá em Gravataí, no Rio Grande do Sul. E tu, me conta da onde?
3: Fala, Mix. Tô aqui na academia, em Brasília.
2: Opa!
3: Queria ouvir uma música do Foo Fighters, Learn to Fly.
2: Boa pra malhar, hein, Paulada?
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0: agressiva pro casamento da Taylor Swift. Você tá sabendo? Ela vai casar no dia 3 de julho agora no Madison Square Garden. No Madison Square Garden. Ela vai fechar o lugar no meio do Central Park só pra fazer o casamento dela. Manda o convite, a gente quer ir.
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0: Quem não, né, minha gente? Quem não? Vamos lá, manda uma mensagem de voz pra mim pedindo uma música, facinho demais. 11 983 408 mil. Manda ver.
2: Fala, galera da Mix.
0: Oi.
2: Jota Dantas de João Pessoa.
0: Oi,
2: toca The Coach, Revolution. Okay. Abraço, galera, tudo de bom aí.
0: Ah, rapaz.
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0: Vou falar, hein. Só ouvinte da Mix pra pedir um som maravilhoso como esse.

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1: Mix, faltam 2 minutos para as 9 da noite. Fazendo check-out no programa de hoje. Parabéns. A gente curtiu Bring Me to Life. E amanhã, para abrir, né, o programa da quarta-feira, a gente pode já começar com o teu som. Já temos vários aqui, mas o seu pode entrar. Então manda uma mensagem de voz no 11 983 408 mil. Não esqueça de falar de onde você tá ouvindo a Mix, tá? Teu nome, porque a gente quer te conhecer. E esse som para fazer todo mundo feliz. Daqui a pouquinho, às 10 da noite, tem o Fabinho Bernardes e você vai ajudá-lo a abrir o baú da Mix, hein?
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1: Olá, boa noite.
2: Boa noite para você que nos acompanha em todo o país.
1: Terça-feira, 16 de junho de 2026.
2: Vamos ao destaque do dia. Presidente Lula se reúne com países mais desenvolvidos do Ocidente.
1: Em reunião do G7 na França, o presidente defendeu que dívidas de países pobres sejam convertidas em serviços ambientais.
2: Destacou ações brasileiras para conter o aquecimento global e a redução da pobreza. Luana Karen.
3: Lula também falou de segurança. Defendeu que o combate ao narcotráfico seja feito junto ao combate de ilícitos, como lavagem de dinheiro e tráfico de armas.
1: E ainda, na nossa última reportagem sobre o Move Brasil, vamos falar das condições facilitadas para motoristas de táxi e aplicativos trocarem os carros.
2: Os profissionais poderão comprar carros de até R$150 mil, pagando a metade dos juros de mercado. Luciana Colares de Holanda.
4: A partir de 19 de junho, os motoristas habilitados poderão escolher veículos e procurar uma instituição financeira credenciada para solicitar o financiamento.
1: E a gente vai falar também de educação.
2: Termina amanhã o prazo para pagar as inscrições do Enem para os alunos que não estão isentos da taxa.
1: E os dados mais recentes divulgados pelo governo do Brasil mostram que o número de crianças dependentes do BPC na escola é o maior já registrado.
2: Hoje, na apresentação da Voz do Brasil, eu, Mariana Jungmann e Luciano Seixas.
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2: O presidente Lula segue na França, onde participou hoje da reunião de cúpula do G7, o grupo que reúne as nações mais desenvolvidas do Ocidente.
1: Em seu discurso, o presidente defendeu que os países ricos destinem mais recursos para os países em desenvolvimento.
2: Lula também manteve reuniões bilaterais com a Comissão Europeia e a primeira-ministra do Japão.
5: Na primeira intervenção na cúpula do G7 em Evian, na França, o presidente Lula alertou os líderes do grupo, que reúne algumas das maiores economias do mundo, que a desigualdade entre nações ricas e pobres aumentou nos últimos anos. A sessão foi fechada à imprensa e teve apenas o discurso escrito divulgado. De acordo com o presidente, ano passado, houve uma queda histórica de 23% na ajuda oficial ao desenvolvimento. Segundo Lula, a falta de recursos tem deixado milhões de pessoas ao redor do mundo sem alimentação, sem escola e vulneráveis a doenças que poderiam ser prevenidas. Por outro lado, o brasileiro afirmou que os gastos militares somam quase 3 trilhões de dólares por ano. Ainda no discurso, o presidente Lula defendeu soluções, como a troca de dívidas dos países pobres por ações climáticas ou investimentos sociais. E destacou medidas adotadas pelo Brasil, como o Fundo Florestas Tropicais para Sempre, criado para financiar a manutenção desse bioma, e a Aliança Global contra a Fome e a Pobreza, que permite o compartilhamento de experiências eficazes na redução de desigualdades. Lula também falou de segurança. Defendeu que o combate ao narcotráfico seja feito junto ao combate de ilícitos, como lavagem de dinheiro e tráfico de armas. Pela manhã, o presidente Lula se reuniu com a primeira-ministra do Japão, Sanae Takaichi. Eles trataram do possível início das negociações para um acordo de comércio entre Mercosul e Japão.
6: E eu fico muito feliz com essa perspectiva virtuosa de um acordo Japão-Mercosul. E além dessa boa notícia do Mercosul, eu espero que possamos produzir boas notícias na relação bilateral Brasil-Japão.
5: No fim da tarde, o presidente Lula se reuniu com a presidente da Comissão Europeia, Ursula von der Leyen, e com o presidente do Conselho Europeu, Antônio Costa. Eles trataram de medidas restritivas adotadas por países da Europa contra produtos brasileiros e acertaram a criação de uma comissão entre o Itamaraty e os representantes do Bloco Europeu para identificar as dificuldades e buscar soluções. Também nesta terça-feira, o presidente Lula participou de um jantar com todos os chefes de Estado e de governo que estão em Evian para as reuniões do G7. De Evian-les-Bains, na França, Luana Karen.
1: E ainda durante os trabalhos do G7, o presidente Lula e o diretor-geral da Organização Mundial da Saúde, Tedros Adhanom, divulgaram uma carta pedindo que os líderes das maiores economias do mundo apoiem a conclusão do Acordo Global sobre Pandemias.
2: O acordo foi aprovado em 2025, mas um ponto extra ainda precisa ser discutido para ele entrar em vigor.
1: O Brasil preside essas negociações que tratam da adoção do anexo de acesso a patógenos e partilha de benefícios.
2: O foco é garantir a troca de informações informações sobre vírus, bactérias e outros agentes com potencial para se tornarem novas pandemias.
1: Além disso, é preciso garantir que países em desenvolvimento tenham acesso a vacinas e tratamentos de forma justa do que ocorreu com a pandemia de Covid-19.
2: Garantir mobilidade e proteger áreas ambientais são desafios das obras de pavimentação da BR-319, que atravessa uma das regiões mais sensíveis da Amazônia.
1: A rodovia conecta Manaus a Porto Velho e é a única via terrestre que liga a capital do Amazonas com o restante do país.
2: Com investimento de 20 bilhões de reais, o governo do Brasil vem adotando um modelo inédito que deve servir de referência.
1: São medidas especiais para assegurar proteção ambiental e reduzir o isolamento logístico da região.
7: Uma rodovia que representa um dos maiores desafios de infraestrutura do país. A BR-319, responsável por conectar o Amazonas ao restante do Brasil por via terrestre, recebe um novo modelo de gestão. A ideia é unir mobilidade, desenvolvimento e preservação da floresta.